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0: São 2 da manhã.
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sentido das palavras, um olhar mais positivo sobre a vida. Quando não sabemos lidar com o nosso próprio sofrimento, com a nossa dor, por vezes temos tendência a descarregar alguma revolta sobre as pessoas que estão ao nosso lado. Quando sofremos, muitas vezes fazemos sofrer as pessoas que mais amamos. Temos que aprender a lidar com o nosso sofrimento e corrigir essa situação. Os outros não têm culpa de não sabermos dominar as nossas emoções. Às vezes, sentimos esse aperto no peito e não sabemos muito bem o porquê. Mas a dor está ali, a dor está presente. Aguarde, com o passar do tempo tudo se ajeita, tudo fica melhor. Só precisa acreditar um pouco mais em si, acreditar um pouco mais que a vida simplesmente vai ser melhor consigo. Não tenha medo de tentar, não tenha medo de fazer as coisas que acredita que são certas, porque você precisa, porque você merece. Lembre-se de tudo pelo qual já passou. Lembre-se que sobreviveu para contar a história. Lembre-se que tudo passa e só o tempo tem o poder de acalmar a nossa dor. Pense nisto e seja feliz. Quando nos deparamos com alguma situação mais complicada e difícil na nossa vida, facilmente nos deixamos envolver numa espiral de tristeza e desânimo. Ficamos com a terrível sensação que o céu desabou sobre a nossa cabeça e que tudo de mal, a partir desse momento, vai nos acontecer. Mas saiba, por muito difícil que seja a situação que possa estar a enfrentar, existirá sempre um amanhã de esperança e de alegria à sua espera. Lembre-se, depois de um inverno rigoroso, vem sempre uma linda primavera. Por isso, não desanime, nem se deixe abater facilmente. Não baixe os braços e não desista de lutar por dias melhores. Acredite na sua força interior, na sua capacidade de resistência e superação. Saiba retirar sempre algo positivo daquilo que de negativo lhe aconteceu. Você tem que ser o primeiro a querer ser feliz e lutar por isso, mesmo que por vezes pense que não vai conseguir. O importante não é vencer todos os dias, mas lutar sempre. Pense nisto e seja feliz. Por vezes, falar de paz parece um discurso utópico e frágil. Não que a utopia seja um problema, ela é necessária. Porém, quando a paz não passa de uma intenção ou desejo, fica bem mais difícil. Todos desejamos a tal pacificação, mas poucos têm trabalhado para ela. Ter essa consciência de que a paz lá fora, no mundo, na sociedade, começa dentro de mim, é fundamental para que possamos concretizar esse sonho que a humanidade persegue há séculos. Qual o meu contributo para que a paz seja uma realidade no mundo? Será que estou a viver a paz em mim, dentro do meu lar, nas instituições das quais faço parte? Será que sou um defensor da paz para os meus filhos, nos meus gestos, na minha fala, nas minhas escolhas? Pense nisto e seja feliz. É necessário aceitar quando uma etapa de vida termina. Se insistir em permanecer nela, poderá perder a alegria e o sentido de viver. Chame como quiser. Fechar ciclos, fechar portas, encerrar capítulos. O importante é fechá-los e seguir em frente. Não podemos viver o presente pensando no passado, nem ficar o tempo todo a perguntar porque é que isto aconteceu comigo. Não podemos ser crianças ou adolescentes eternamente, nem funcionários de empresas que já não existem, ou ter vínculos com pessoas que não gostam de nós. É necessário que saibamos virar a página e seguir em frente, pois o tempo não para e a vida está à nossa espera. Pense nisto e seja feliz. Uma das coisas mais desagradáveis que nos ocorre é sermos mal entendidos quando o outro deturpa as nossas palavras ou as nossas atitudes, descontextualizando-as e utilizando-as em proveito próprio, enquanto nos coloca como o vilão da história. Infelizmente, quanto mais tentarmos provar o nosso ponto de vista, quanto mais nos explicarmos, pior ficaremos, porque quem não entende da primeira vez, raramente compreenderá dali em diante. Hoje, não perca mais tempo tentando provar nada a ninguém. O seu tempo é por demais precioso
e resolva aproveitá-lo fazendo o que mais gosta, junto daqueles que lhe fazem bem. Não importa o que você diga ou o que você faça, muitas pessoas somente interpretarão a sua vida de acordo com o nível de percepção delas mesmas. Pense nisto e seja feliz.

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0: São 3 da manhã.
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0: São 4 da manhã.
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1: Eu hoje queria lembrar que ao longo dos meses que nós estamos aqui todos, ou até anos, já vimos quais são muitos dos problemas emocionais que nos dão cabo da saúde. E já vimos.

0: por exemplo, como é que o pensamento negativo corrói o organismo, deteriorando a saúde através da produção de cortisol. Já vimos também como é que as queixas induzem tristeza e depressão interna. Por isso precisamos deixar de nos queixar, sobretudo perante aqueles que nada podem fazer por nós. Já vimos que não é possível mudar o outro. Aquilo que está connosco, ou que está perto de nós, ou até na nossa família, a tentativa de mudar o outro é absolutamente impossível. Mudar o outro é impossível, ainda que cada um de nós seja convencido que ele vai no caminho errado. Portanto, dar conselhos, por exemplo, faz isto ou faz aquilo que é melhor para ti, não vistas isso que te fica mal, ou não sejas burro e faz o que te digo. Tudo isso é um erro crasso, porque qualquer pessoa faz o que lhe dá na real gana e os conselhos e sugestões caem sempre em saco roto. Ora bom, isto está absolutamente provado, ciência certa, como se costuma dizer, e pouco adianta resistir ao que eu estou aqui a dizer, porque tudo isto foi testado por todo o mundo, nomeadamente nos Estados Unidos, nas melhores universidades. Mas já agora, acrescentando um pouco mais, nós também já vimos que qualquer crítica, ou julgamentos, ou culpas, são autênticos disparates. A outra pessoa faz o que quer. E as críticas só servem para gerar reações negativas do outro e em nós. E também o julgamento é apenas a nossa opinião e nada adianta irmos atrás daquilo que nos apetece dizer. Porquê? Porque neste e noutros casos que falei hoje e nas outras conversas que nós temos visto aqui, só nos induzem doença em nós. E já expliquei muitas vezes como é que isso acontece. Mas eu vou repetir, quando temos pensamento negativo, quando nos queixamos, quando tentamos mudar o outro, quando criticamos ou julgamos, em todas essas situações, que nós temos visto aqui semana a semana, o cérebro acha que estamos desconfortável ou que estamos em perigo, o cérebro e a mente mandam produzir hormonas para lutar, fugir ou chorar. E depois? E aqui é que está a origem da doença. Depois, aquelas hormonas ficam no sangue a dar cabo da nossa saúde. Primeiro os rins, que têm que trabalhar mais. Depois o coração e a tensão arterial. Depois o fígado, que tem de processar hormonas tóxicas e o organismo está sobrecarregado e começa a ficar cada vez mais prejudicado. Então, perante tudo isto, nós agora ficamos a ver porque é que sobe a tensão às pessoas, porque é que diminui as resistências do organismo, porque é que surgem os reumatismos, a diabetes, etc, etc. Bom, como eu tenho dito aqui, nestes casos graves é preciso ir ao médico, que nos ajuda a resolver alguns destes problemas. Mas nestes nossos programas, o que eu pretendo sugerir, o que nós pretendemos sugerir é como evitar as doenças e não precisar de ir ao médico e viver mais feliz. Porque se aprendermos a não culpar ninguém, a não julgar os outros, nem os tentar mudar para aquilo que nós achamos que seria melhor para eles, isso é bom para nós. Se evitarmos o pensamento negativo, se não nos queixarmos e para aí fora, viveremos mais felizes, o nosso cérebro, a nossa cabeça entende isso e tudo contribui para a nossa saúde e felicidade interior. Pronto. Eu tenho a noção que fiz uma síntese de comportamentos nossos que temos de melhorar e que temos visto. E que cada um deles nos ocupou aqui um programa ou até, como se lembram, vários programas. E como se lembram também, nós já falámos de deixar as preocupações do lado, deixar de remover o passado e até sair da zona de conforto. E, se não me engano, foi um dos nossos últimos programas. Agora, quero ver aqui convosco um problema que se generalizou na sociedade de hoje, fruto das redes sociais e da forma como o sistema educativo funciona, a meu ver, mal. Porque o sistema educativo e a forma como os jovens acedem à informação hoje leva-os a não controlar a mente. Aliás, nem têm tempo para pensar nisso, porque estudam, alguns trabalham e no tempo que resta vêm as redes sociais ou vão aos festivais. E isto dá-lhes uma noção de plenitude que não corresponde à realidade. Porque cada um de nós hoje sabe o que sabe, mas aquilo que sabemos pode corresponder apenas a 0,0001% daquilo que há para saber. E as pessoas não têm consciência disso. As pessoas acham que já sabem tudo e pronto, nomeadamente os jovens. E isso impede-os de irem à procura do verdadeiro conhecimento, que é o aperfeiçoamento interior. A única forma de evitarem muitas doenças e de viverem mais felizes e com menos angústia. E não se nega isto que acabei de dizer. Porque se 80% dos portugueses estão infelizes, por exemplo, e 50% sofrem da síndrome de Bourdieu, alguma razão há para isso. Então, eu hoje pensei contar uma história verídica que aconteceu com um professor numa universidade americana e que depois ele próprio veio contá-la aos seus alunos. Então disse: um dia fui ao Japão para aprender budismo e taoísmo com um mestre local. Marcado o dia e a hora do encontro, o mestre perguntou ao ilustre professor universitário: quem é você? O senhor doutor professor respondeu: eu sou professor catedrático numa das melhores universidades americanas, sou admirado pelos alunos e até pelos colegas, etc, etc. Mas o mestre repetiu: não, diga-me, quem é você? O professor universitário continua falando nas suas outras funções: sou administrador de X empresa, sou palestrante e conferencista em vários locais, etc, etc. E o mestre respondeu: está bem, tirando isso, quem é você? O professor universitário, pensando que o mestre queria saber da sua família, respondeu: sou filho de um ilustre médico, o meu avô tinha várias quintas, sou casado e tenho 3 filhos e por aí fora. O mestre, então, olhou para o professor doutor catedrático e pediu ao discípulo que lhe trouxesse um burro com chá e 2 chávenas. Então, o mestre pegou no burro, deitou chá na sua chávena de meio e deitou chá na chávena do professor, encheu a chávena e continuou a deitar chá até a chávena deitar por fora, entornar por fora. O professor universitário chamou a atenção do mestre: mestre, a minha chávena já está muito cheia, já está mesmo a deitar por fora, já não pode levar mais. O mestre olhou o professor nos olhos e disse-lhe: é isso mesmo. A sua chávena está como a sua mente, como as suas ideias, como aquilo que você pensa e manifesta. Você está tão cheio de conhecimentos, de ocupações, de diplomas, de bens materiais e, enfim, até de alguma sobranceria, que não pode levar mais. Então, se quiser aprender teorias filosóficas ou religiões orientais, se quer ter mais sabedoria para além dos conhecimentos que já tem, volta aos Estados Unidos e muda a sua cabeça e depois aí sim questiona-se: quem sou eu? Se sou um acumulado de conhecimentos e fama, e se tenho espaço para outra realidade, que serão sim sabedoria e não só conhecimento e opiniões definitivas. Agora, algum dos nossos ouvintes pode começar a perguntar: onde é que eu quero chegar com esta história? Eu quero dizer aos caros ouvintes que hoje a sociedade, em geral, padece deste problema de ter certezas, pedantismo, soberba, sabedoria, às vezes sabedoria deslocada ou mesmo sobranceria. Sabem tudo. Se nós atentarmos nas redes sociais, nas conversas de café ou de rua, vemos que todos sabem de tudo. E acham tudo. As pessoas ignoram aquilo que há para saber. Não sabem que não sabem. E nem querem informar-se do que não sabem. E seria bom que soubessem que não sabem. Depois admiram-se de que quanto mais a medicina avança, mais graves são as doenças. Isto é paradoxal. Quanto mais medicamentos novos aparecem, menos resolvem alguns dos problemas de doença. Como são exemplos, o cancro, a esclerose lateral amiotrófica, que não há problemas, não há medicamentos para ela, os problemas circulatórios, etc, etc. E admiram-se ainda de que cerca de 40% dos jovens, e menos jovens, estarem viciados em cerveja. Isto são números oficiais. Metade dos estudantes universitários depende de medicamentos psiquiátricos e quase toda a gente toma medicamentos vistos para os nervos e para dormir. Os ouvintes agora, até, enfim, poderão perguntar: Afinal, onde é que queremos chegar com o exemplo do professor universitário que foi ao Japão para aprender e veio de lá de mãos vazias? Ou até nestes exemplos estatísticos que são difíceis de pôr em causa porque são oficiais. E a questão é esta. Temos de sair da zona de conforto. Temos de aprender que as emoções tóxicas que eu tenho, que me referi semana a semana, estão a dar cabo da saúde das pessoas, da nossa saúde, da sua saúde, caro ouvinte. Temos de acreditar que aquilo que vos deixo aqui resulta de dezenas de anos de experiência e estudo, e não de um curso de licenciatura, respeitável naturalmente, 3 anos numa área específica que ignora todo o outro conhecimento. Pronto, portanto, recado que eu dei. Saiamos da zona de conforto. E para acabar, peço-vos mesmo, olhem para dentro e vejam o que diz o vosso coração. O conforto é inimigo da conquista. A certeza são inimigas da nossa saúde e levam à doença. Aquilo que nós aprendemos leva à nossa doença, como se vê à nossa volta. Façam isto, caros ouvintes. Não julguem, não critiquem, não se queixem, não se preocupem com o que não podem mudar, nem com o que virá amanhã. Não invejem, não odeiem, não sejam vaidosos. Se se empenharem em ir resolvendo estes vossos pensamentos, ideias e até preconceitos, irão ver que começarão a ter melhor saúde, mais saudáveis, serão mais felizes e mais equilibrados emocionalmente. Porquê? Porque todo esse comportamento produzirá menos hormonas negativas, como eu tenho aqui explicado várias vezes, e a vossa vida será muito melhor, mais agradável e, enfim, mais aprazível.
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A Vila de Pombeiro da Beira orgulha-se do seu passado, procurando um desenvolvimento económico, social e cultural sustentado e articulado com várias instituições, coletividades e particulares. Conheça o passado histórico de Pombeiro da Beira, a Igreja Matriz, o Pelourinho, a Capela da Rainha Santa, a Capela de Nossa Senhora do Loureiro ou a Capela de Santa Quitéria, santuário de referência da freguesia e da região, onde se desfruta de uma magnífica paisagem. Pombeiro da Beira, uma freguesia que sabe receber. 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

0: Essa levanta, maminha!
1: Levanta-me esta!
2: Não, presta!
0: Pega na minha!
2: Ai, coitadinha!
0: Esta é pesada!
2: Está enferrujada!

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2: É uma receitinha muito rápida, muito fácil de fazer, e não sei se alguma vez comeu. É um pudim de queijo.
3: Que giro, nunca tal ouvi.
2: Não?
3: Nada.
2: Eu já dei uma vez de requeijão também.
3: Ah, de requeijão, né? Sim, exatamente. Isso é mais pronto. Comum, agora de queijo é realmente uma novidade. Então vamos pronto. Saber o que leva, querida Arminda, este pudim.
2: Então vamos lá. Para fazer então este pudim de queijo é necessário 300 gramas de queijo fresco, pode ser daquele tipo cabra ou qualquer outro queijo assim que seja também fresco, 3 ovos, uma lata de leite condensado, uma colher de sopa de manteiga e uma chávena de leite.
3: E vamos repetir, não é? Para não faltar nadinha, vamos lá.
2: Além de serem poucos ingredientes, mas convém repetir. Então, 300 gramas de queijo fresco, pode ser queijo de cabra ou outro queijo fresco, 3 ovos, uma lata de leite condensado,

0: colher de sopa de manteiga e uma chávena de leite.
1: E agora como é que envolvemos tudo isso para sair assim um pudim à maneira, Arminda?
0: Olha, isto é muito fácil de fazer, por isso podem até ainda ir fazê-lo hoje. Começa então por bater tudo no liquidificador até ficar bem cremoso. Quando ficar bem cremoso, vai então derreter para uma forma que já é caramelizada e vai levar então ao forno em banho-maria durante cerca de 50 minutos. E olha, lhe garanto que o cheiro vai encher a casa e vai dar assim um apetitezinho que é uma maravilha. Por isso, experimentem. Ainda há aí umas festazinhas, por isso, experimentem que é muito bom.
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1: Encontra-se a decorrer, até o dia 3 de julho de 2026, o período de renovação ou inscrição no Centro de Atividades e Tempos Livres, primeiro ciclo, primeiro, segundo, terceiro e quarto ano, na Santa Casa da Misericórdia de Erganil. Esta IPSS informa que, no âmbito do pré-escolar, as atividades de animação e apoio à família, dos 3 aos 5 anos, e a renovação ou inscrição decorrerá entre os dias 6 e 17 de julho. Assim sendo, solicitam que todos os elementos relativos a este processo sejam

0: sexto Encontro Nacional de Municípios Amigos da Juventude, que decorreu em Castro Daire. Para o município de Oliveira do Hospital, que integra a Rede Nacional de Municípios Amigos da Juventude, esta distinção representa a valorização do trabalho que tem vindo a ser desenvolvido na área da juventude, mas também um estímulo para continuar a reforçar as políticas municipais dirigidas aos jovens e elevar a sua qualidade. Decorre no próximo dia 11 de agosto, no recinto da Nossa Senhora da Guia, em Fajão, o quarto almoço convívio dos benfiquistas e amigos. Do programa consta, pelas 11h30, concentração no adro da Igreja de Fajão, com homenagem à grande benfiquista e amiga Isaura Fernandes. Pelas 12h30, almoço. As marcações podem ser efetuadas através dos seguintes contactos: 914-719-976 ou 963-895-921.
1: O estado do tempo nas próximas 24 horas.
0: Céu pouco nublado ou limpo, apresentando-se geralmente muito nublado no litoral norte e centro até meio da manhã. Vento fraco a moderado, possibilidade de formação de neblina ou nevoeiro matinal em alguns locais do litoral oeste, pequena subida da temperatura máxima. E com a previsão do estado do tempo para amanhã, fica assim completo este bloco informativo. Tenha a continuação de um ótimo sábado.

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3: Vamos conhecer os destaques na informação.
4: Há o tubarão azul entre os tubarões do Mundial de Futebol. A seleção de Cabo Verde carimbou a passagem aos 16avos de final, com o empate desta madrugada frente à Arábia Saudita. Já partiram com destino à Venezuela dois aviões portugueses. A bordo seguem equipas de busca e salvamento para apoiar as operações no terreno depois dos dois violentos sismos que abalaram o país.
3: Esta hora estamos com 19 graus no Porto e também em Ponta Delgada, 20 no Funchal, 20 em Lisboa e 22 em Faro. Notícias da RTP Antena 1, a edição é de Frederico Moreno.
4: Um país de pequena dimensão também consegue alcançar grandes feitos. Cabo Verde garantiu esta madrugada o apuramento para os 16avos de final do Campeonato do Mundo de Futebol. A equipa africana fez história ao terminar a fase de grupos no segundo lugar, graças a um empate a zero com a Arábia Saudita. Cabo Verde beneficiou

0: adversário mais complicado, mas se conseguimos empatar com a Espanha, também conseguimos vencer a Argentina.
1: E agora festa vai continuar.
0: É verdade, festa.
2: Segue-se a Argentina no caminho de Cabo Verde neste Mundial de Futebol. Também apurados na última madrugada estão a Bélgica, que venceu a Nova Zelândia por 5-1, e o Egito, que empatou uma bola frente ao Irão. A seleção iraniana foi eliminada. Estes resultados valeram igualmente o apuramento matemático a Portugal para os 16avos de final. Ainda antes de jogar, a seleção nacional já sabe que vai seguir em frente. Resta saber em que posição do grupo. Tudo vai depender do jogo da próxima madrugada frente à Colômbia, um jogo difícil na projeção feita pelo selecionador Roberto Martínez.
3: Colômbia é uma equipa que acredita muito naquilo que eles fazem, provavelmente uma das melhores equipas na transição com Luís Dias e depois a finalização de Luís Suárez, mas também há outros jogadores que conseguem fazer isso. Acho que a Colômbia é falar de uma ideia, a Colômbia é falar de uma estrutura tática muito bem trabalhada pelo selecionador.
2: Do outro lado, o selecionador da Colômbia, Néstor Lorenzo, retribui com elogios a dois jogadores da seleção portuguesa.
4: Tanto Vitinha como Ronaldo são dois jogadores que são determinantes.
5: Tanto Vitinha como Ronaldo são diferentes, um a fazer jogar, o outro a finalizar. Não os podemos deixar sozinhos e por isso temos que ter uma concentração tática muito forte para contestar o jogo de Portugal.
4: Determinações de Ronaldo, não ter especial atenção na área.
2: Está marcado para a meia-noite e meia o jogo entre Portugal e a Colômbia. A Antena 1 abre emissão especial depois das notícias das 11 da noite e vai haver relato, obviamente, em direto nesta partida com os enviados especiais Nuno Matos e Fernando Eurico. Partiram ontem para a Venezuela dois aviões da Força Aérea Portuguesa com equipas de busca e salvamento. Descolaram na última noite. No total são 64 pessoas que vão dar resposta ao cenário de catástrofe que se vive no país sul-americano após os dois graves sismos da passada quarta-feira. Na base aérea de Beja, de onde saíram estes dois aviões, o presidente da Autoridade Nacional de Emergência e Proteção Civil, José Manuel Moura, antevê muitas dificuldades no terreno para as equipas que estão a caminho da Venezuela.
6: Uma operação de alguma complexidade, uma operação que não está isenta de riscos. Pela experiência passada, os que já desempenharam funções nesta área percebem que, de facto, vamos encontrar um cenário dantesco, com muitas vítimas, e naquilo que foi a palestra que fizemos há pouco, à força que foi, fundamentalmente foi que eles não concorram para aumentar o número de vítimas. Ou seja, também a defesa da própria e a segurança da própria força, que vai para um cenário bastante hostil, e importante, e nessa medida, o tal motivo de satisfação por conseguirmos granjear aqui uma equipa que com certeza irá representar bem Portugal e levar bem a bandeira que leva no braço esquerdo de cada um.
2: Responsável da Proteção Civil, ao microfone do jornalista da Antena 1, Paulo Nobre, sobre a partida de dois aviões para a Venezuela. O governo português admite o envio de um terceiro avião de busca e salvamento em função das necessidades daquele país. O último balanço oficial de vítimas aponta para 900 mortos, mais de 3 mil feridos, pelo menos 4 mil pessoas estão desalojadas. As Nações Unidas admitem a existência de mais de 50 mil desaparecidos. No caso da comunidade portuguesa na Venezuela, há 85 pessoas em parte incerta. Confirmada está a morte de 28 portugueses e lusodescendentes nesta tragédia.
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0: 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Amigos e utentes do Dr. Barreto Leite pretendem fazer-lhe uma homenagem póstuma, erguendo uma estátua na Rua Oliveira Matos, junto ao seu consultório. Contribua, faça o seu donativo para o IBAN PT 50 0045 3450 4041 2671 6888 8889, da Caixa de Crédito Agrícola de Erganil, com a designação de Berta Novaes, ou entregue-o a qualquer elemento da comissão organizadora desta iniciativa. 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

Bom dia, bem-vindos a este Bom Dia de hoje, sábado 27 de junho. Paulo Pereira a fazer-vos companhia nas próximas 3 horinhas, até às 11. Então, bom dia aos nossos sócios e sócias, madrinhas e padrinhos aqui da nossa rádio, bom dia à nossa maioria silenciosa, bom dia àqueles que vão a caminho do trabalho, se calhar hoje também é dia de trabalho, ou então estão ainda na caminha, assim a ouvir-nos. Ora, bom dia e que seja um ótimo fim de semana. Então, e antes, e temos aqui já gente aqui para saudar nos nossos telemóveis, mas antes disso, vamos então saudar aquele que hoje são pequeninos neste dia 27 de junho. Ora, vou saudar a Dona Maria Helena Jesus Carvalho, em Moimenta de Maceiradão, mas que se encontra nos Estados Unidos, que é a nossa sócia 1830. Saúdo a Iris Rodrigues Mira, em Cerdeira, Mortágua, que é a sócia 1930. Saúdo o Celso Inácio Duarte, em Rio Mulheiro, Sobral, Mortágua, que é o sócio 2436. E depois vou saudar aqui dois casais, o Sr. António Santos Pereira e Maria Aline Pereira, em Alveite Pequeno, Serpins, Lousã, o Sr. António, que é o nosso sócio 2396. Depois vou saudar outro casal aqui na pessoa aqui da Dona Marta Alexandra, em Val das Flores, Coimbra, que é a nossa madrinha 356. Então, para todos eles faço votos que tenham então a continuação de um dia muito feliz, que seja um dia junto de quem mais amam, claro, e que se repita por muitos e muitos anos com muita saúde, é o que eu vos desejo, e principalmente estes casais que renovem os seus votos de felicidade por muitos anos. Para eles vai aqui os agudenses com o tema Teu Aniversário.

Ora, ainda antes de irmos aqui conferir o estado do tempo, vamos então saudar aqueles que já passaram por aqui nos nossos telemóveis. Entretanto, aqui o telemóvel do rádio estava desligado, eu já o liguei e já está aqui a receber também mensagens e toquezinhos que vão chegando. É o caso do Sr. José Trindade, que saúda as meninas e os amigos do RCA. Bom dia, Sr. José. Bom dia também ao Sr. Sérgio Ascensão, ali por Santo Ovaia Tondela, que também está connosco. Vítor Ribeiro, aqui mais pertinho em Coja, também já disse que está presente a ouvir-nos. Bom dia. Também vou saudar o Sr. Jorge Nunes e a Dona Hilda Nunes, ali pelo casalinho pertinho de Tábua, que também já estão connosco. Bom dia, bom dia. Bom dia também até ao Sr. António Fernandes e a sua Isabela ali por Negrelos. Bom dia. Bom dia à Dona Helena no Vilar, Dona Fernanda Pinta ali por Lourosa e o marido também. Vou saudar, desejando já um ótimo fim de semana. Ora, bom dia também até a Foz de Amor ao casal simpático ali, a Dona Leonilde e o Sr. Carlos, também já estão connosco do outro lado. A Dona Cacilda ali pela Gestosa, Dona Lourdes Figueiredo também a saudar-nos, a deixar-nos aqui um bom dia. Bom dia, Dona Lourdes. Bom dia também para a Dona Alzira e a Sra. Manuela ali na Aveia, que também estão connosco. Bom dia, bom dia. E agora, 8 horas 23 minutos, vamos então aqui saber o estado do tempo para este fim de semana. Ora, saiba que a previsão para hoje é de céu pouco nublado ou limpo, apresentando-se em geral muito nublado no litoral, em especial norte e centro, até ao final da manhã e no final do dia, com possibilidade de ocorrência de chuvisco. Durante a tarde, aumento de nublosidade nas regiões do interior, norte e centro, com possibilidade de ocorrência de aguaceiros dispersos, em especial nas zonas montanhosas. Vento fraco a moderado do quadrante oeste, possibilidade de formação de neblina ou nevoeiro matinal em alguns locais do litoral oeste, pequena descida da temperatura mínima e pequena subida da temperatura máxima no Algarve. É verdade, aqui por Arganil, então, temos aqui muito nevoeiro, não é? Como já é hábito aqui de Arganil ser assim muito nublado, mas hoje espera-se então 27 graus máximo e 16 mínima, com céu pouco nublado ou limpo. Também aqui durante estes próximos 4 dias, entre hoje até terça-feira, a radiação ultravioleta estará no índice 9, portanto, hoje no índice 8, mas é entre domingo e terça-feira no índice 9, portanto, atenção se tiver que andar ao sol. Para domingo, amanhã, 28 de máxima, 15 de mínima, com céu pouco nublado ou limpo. Céu pouco nublado ou limpo também na segunda-feira, com máximas de 33 e mínimas de 16. Portanto, a partir daqui as máximas a subirem, podendo mesmo chegar aos 40 graus no próximo fim de semana, segundo nos diz aqui a página do Instituto Português de Mar e da Atmosfera, sem previsão de chuva ou aguaceiros aqui para a nossa zona. Depois, vamos aqui ao vizinho distrito de Aveiro, que hoje, até terça-feira, também conta com a radiação ultravioleta no índice 9, portanto, atenção, se tiver que andar ao sol. Hoje, céu pouco nublado ou limpo, com máximas de 24, mínimas de 18. Para amanhã, domingo, máximas de 24, mínimas de 18, também com céu pouco nublado ou limpo. E céu pouco nublado ou limpo na segunda-feira, com máximas a subirem para 25 graus e as mínimas para 17. Na terça-feira, também o sol vai continuar a brilhar, máximas de 24, mínimas de 17 e também para aqui não há previsão de chuva nem de aguaceiros para os próximos dias e mesmo as temperaturas também aqui a subir, podendo chegar também aos 30, 31 graus aqui para o distrito de Aveiro. Viseu hoje conta então com 25 graus máxima, 13 mínima, também com céu pouco nublado ou limpo. Também aqui a radiação ultravioleta está muito elevada, hoje e amanhã no índice 9, segunda e terça no índice 10, portanto, atenção mesmo, muita atenção se tiver que andar ao sol, proteja-se, não se esqueça do protetor solar, chapéu, roupa branca e beber bastante água para hidratar. Para amanhã domingo, céu pouco nublado ou limpo com máximas de 27, mínimas de 13 e na segunda-feira máximas de 32 e mínimas de 16, também com céu pouco nublado ou limpo. Continuam a subir as máximas na terça-feira, podendo mesmo chegar aos 34 graus de máxima e aos 18 de mínima. As temperaturas vão poder chegar até mesmo até aos 37 graus até o próximo fim de semana. Também aqui para o distrito de Viseu não há previsão de chuva ou aguaceiros. Agora o vizinho distrito da Guarda hoje conta com 28 graus de máxima, 14 de mínima, com aqui também com o índice de radiação ultravioleta muito elevado, hoje no grau 9 e também entre amanhã, domingo e terça-feira no índice 10, portanto atenção, se tiver que andar ao sol, se puder evite nas horas de maior calor.
Amanhã, domingo, céu pouco nublado ao limpo, também com 28 graus máxima, 13 de mínima. E para segunda-feira também, céu pouco nublado ao limpo, e aqui as máximas subirem para 32 graus e as mínimas de 15. Terça-feira, 33 graus máxima, 19 de mínima, é o que é então esperado para o distrito da Guarda nestes próximos 4 dias. E não há previsão de chuva nem de aguaceiros durante a próxima semana. Aliás, até o grau de umidade, tal como nos distritos anteriores, é de 0%, portanto, há aqui uma umidade muito baixa nos próximos dias, temperaturas elevadas podendo chegar mesmo aos 34, 35 graus de máxima no próximo fim de semana aqui para o distrito da Guarda, e as mínimas a rondar os 20 graus. Por fim, vamos aqui até ao campeão das temperaturas altas aqui do distrito de Castelo Branco. Céu pouco nublado ao limpo hoje com máximas de 32, mínimas de 17. Também entre hoje e terça-feira o índice de radiação ultravioleta está muito elevado. Hoje está no grau 9, nos próximos dias manter-se-á no 10. Portanto, novamente repito que atenção se tiver que andar ao sol. E para amanhã, domingo, 34 graus máxima, 16 de mínima, também com céu pouco nublado ao limpo. Céu pouco nublado ao limpo na segunda-feira com máximas de 37, mínimas de 20 aqui para Castelo Branco, e na terça-feira pode mesmo chegar aos 40 graus para Castelo Branco, e com mínimas de 23, e o céu pouco nublado limpo. Aliás, aqui, segundo nos diz aqui a página, vai manter-se nos 40 graus na próxima semana, podendo mesmo chegar aos 41 no fim de semana que vem. Portanto, muito calor que se avizinha então para os próximos dias aqui para o nosso distrito, para Arganil também, e também para os distritos aqui da Zona Centro.

Ora, 8 horas e 29 minutos, durante a noite de hoje, penso que por volta da meia-noite e meia vamos novamente ter aqui a nossa seleção a jogar, vai entrar em campo, não é? Esperamos que façam o seu melhor e que consigam continuar a avançar aqui neste Mundial. Vamos ouvir esta música que fizeram aqui para a nossa seleção, é Tuga ou Nada, aqui interpretada por vários artistas. Então vamos aqui escutar este tema antes de irmos então às compras.

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1: Salve! Direitos do consumidor, direitos do cotidiano. É preciso saber para se esclarecer. Este é um espaço da APDC, Direito do Consumo de Portugal. As reclamações a propósito das garrafas de plástico suscetíveis de devolução, a que já, certa feita, nos fizemos eco nesta tribuna, continuam efetivamente na ordem do dia. Há uma reclamação de um conceituado consumidor que refere o que segue. Isto da volta nas latas e garrafas de plástico é uma treta, para não usar outra terminologia. Estou no aeroporto Porto e com o tempo quente comprei uma garrafa d'água numa máquina. Mas o V de volta não existe, só de ida para acrescentar 10 cêntimos ao preço. E não existe no aeroporto máquina para utilizar e os estabelecimentos só aceitam as que aí foram vendidas e conferidas na fatura e após operação complicada no computador. Como comprei a garrafa numa máquina sem fatura e sem saber perante quem reclamar, lá ficaram os 10 cêntimos. Seria a altura, na realidade, de verificar que todo este procedimento está envolto em buracos, em armadilhas, porque, no fundo, os consumidores pagam a mais, não como incentivo a que a sustentabilidade se assegure, mas com a garantia de que, com todo o trabalho que têm de permeio, irem recuperar os 10 cêntimos, quando, por direitas contas, o valor que o preço incorpora já tem da própria embalagem. Portanto, tudo isto está mal explicado. É um negócio, quiçá, fabuloso para quem nele se envolveu, em detrimento, desde logo, da dignidade que os consumidores merecem pelo simples facto de o serem. E em termos, dir-se-ia, já que tanto se enche a boca com a Constituição, tendo em vista o que, no seu artigo 1º, texto fundamental, proclama. Portanto, seria a altura de alguém se incomodar a sério com situações do jeito deste.
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À prova de bola aqui do Escalema, a começar então esta parte, esta meia hora, desta primeira hora deste bom dia de hoje. Um bom dia assim com muito nevoeiro aqui por Arganil, mas que vai ser assim um dia soalheiro, que eu sei que para alguns lados já estará um rico dia de sol, que eu já vi algumas fotografias por aí, aqui na nossa, até aqui na nossa Serra do Açor, e parece que já temos sol, não é? Não é, Dona Adelina? Também já temos sol ali pelas Trozelas. Um beijinho grande à Dona Adelina, que também está connosco, ao São Manuel Borges Filipe, o Rui Gonçalves ali no Rochelle, um beijinho para ele e para a sua Fátima também, espero que se encontrem bem. Beijinhos também à Dona Ercília Gonçalves ali no Caramulo, que se calhar também já lá tem solinho ali por o Caramulo, não é, Dona Ercília? Um beijinho grande também para si e um bom fim de semana. Ora, Sr. Ernesto, que diz assim: bom dia, Paulinha, a todo o auditório, beijinhos e abraços, muita saúde, que hoje vai fazer-me companhia até Monte Moro Velho. Ora, um beijinho grande aqui para o Sr. Ernesto Rodrigues, que costuma estar sempre na nossa sintonia ali por Adissa Tondela, mas hoje vai então enviar viagem connosco. Então, e depois vou saudar também a Adelaide Moura, que nos diz: olá, bom dia, bom programa, nós cá estamos com mais um dia de calor, que já estão 30 graus, fresco não há, beijinhos de Lyon. É verdade, e nós temos acompanhado a vaga de calor que se tem sentido ali por toda a França, que tem sido assim um bocadinho surreal o que se tem passado agora ultimamente ali em França, com estas temperaturas muito altas, que as pessoas procuram sempre fresco, água, e até os cinemas foram abertos até para as pessoas poderem ir, conforme nós já vimos nas notícias de vida. Então, as temperaturas que logo de manhã e mesmo durante a noite se mantêm muito elevadas, e as pessoas nem descansar conseguem descansar. Beijo grande para Adelaide, que também está connosco então ali por Lyon. A Arminda também está connosco e diz: bom dia, bom dia, aqui já é bom dia há muito tempo, já fiz umas coisinhas boas, bolo, arroz doce e pudim caseiro. Um bom dia a todas as amizades, para a minha mãe e tio, não esquecendo o nosso Luizinho, com um beijinho. E manda-me aqui um vídeo aqui de umas coisas bem boas que ela já fez por aqui. Então, bom dia aqui para a Arminda. Bom dia aqui para a Arminda, que também está na nossa sintonia, e votos também então aqui de um ótimo fim de semana na nossa companhia, claro. Ora, e depois vou dizer só que eu, afinal, estou enganada, eu como daqui não consigo ver ali as Trozelas, não é? Porque está tudo cheio de nevoeiro, e diz a Dona Adelina que não há sol, está bom para trabalhar para quem pode e tiver apetite, beijinhos. Pois é, como ontem de manhã também estava assim bom para arrancar batatas, que foi o que eu fui fazer, eu e o Mário de manhã fomos arrancar ali umas batatas, mas aí estava uma manhã bem boa. Beijinhos à Dona Mavil Castanheira ali por Picadouro, que também está connosco. Mas deixa-me ver que eu tenho mais gente na nossa companhia. Temos, sim senhor, os nossos imigrantes também. O Paulo Correia, que nos ouve na Suíça, também está a mandar-nos aqui uma mensagem e a desejar-nos aqui um bom dia e um feliz sábado. Muito obrigada, Paulo. Um beijinho para si e para a família, e votos também de um ótimo fim de semana. O senhor Deusdado Fernandes diz: olá, bonjour, bom dia, bom fim de semana, bom dia da Suíça, um grande beijinho para Beijós Carregal do Sal, e um grande obrigada pela boa música portuguesa a toda a equipa da rádio. Merci, obrigada e saúde, muito obrigada para si também, muita saúde é que nós aqui lhe desejamos. Ora, são 8:52, vou ainda saudar o Sr. Joaquim Mesquita ali na Castanheira, Moronho, que também está na nossa companhia. Bom dia, votos também aqui de um bom fim de semana. Acho que já saudei toda a gente, não é? Portanto, por isso agora vamos então aqui à página da Autoridade Nacional de Emergência e Proteção Civil dizer então quais são as ocorrências que estão aqui em aberto. Ora, segundo nos diz aqui a página, temos 54 ocorrências registadas aqui na página da Autoridade Nacional de Emergência e Proteção Civil. São elas, então, que dizer também que não há nenhuma ocorrência significativa ativa neste momento. Temos 244 operacionais apoiados por 68 meios terrestres nestas 64 ocorrências. Então, temos aqui 11 em despacho, são elas de limpeza de via e sinalização de perigo, queima, consolidação de rescaldo, queda de árvore, colisão rodoviária, despiste, detritos não confinados, equipamentos e mato. Portanto, são estas que estão aqui em despacho, que no total mobilizam aqui 25 operacionais e 13 viaturas. Ora, depois temos em curso 34 ocorrências, são elas aquelas que mobilizam mais operacionais, 174 operacionais e 41 viaturas, e são elas natureza agrícola, despiste, limpeza de via, detritos não confinados, queda de
árvores, portanto são estes que estão aqui neste momento que estão em curso. Depois, em resolução, vamos ver se entretanto isto muda, segundo nos diz aqui a página, temos aqui somente uma ocorrência que já está em resolução, que mobiliza aqui 7 operacionais e uma viatura. Depois, em conclusão, temos aqui 11 operacionais e 43 viaturas, aliás, 11 ocorrências, 43 operacionais e 14 viaturas a apoiar então estes meios humanos. Portanto, volto a relembrar que neste momento não existem então ocorrências significativas ativas.

Voltamos aqui ao nosso telemóvel. Vou saudar o Sr. José Antunes, também está connosco. O Sr. Ramiro Duarte, ali por uma menta de Maceiradão. A Paula Melo, que nos ouve ainda no Luxemburgo. Bom dia, Paula. Carlos, votos também de um ótimo fim de semana. Espero que se encontrem bem. Deixa-me ver se eu tenho aqui mais alguém para falar. No momento não, mas vamos então voltar à música, até porque temos aqui outro tema também de apoio aqui à seleção. Diz assim, vem Mundial, os Homens do Barco, com o Diogo Pissarra, que também foi um tema, também há alguns artistas que se juntaram para cantar então mais um tema aqui para a nossa seleção. Ora, deixa-me cá ver que eu entretanto acho que recebi aqui uma mensagem. Diz o Pedro Inácio, olá, bom dia, beijinhos, bom dia Pedro, e votos também então aqui de um bom fim de semana. Vamos então à música, com esta mais uma música de apoio aqui à nossa seleção. Vem Mundial, vamos lá então escutar.

Ora, aqui um tema aqui bem animado, cantado até também por alguns jogadores, não é? Aqui juntamente com o Diogo Pissarra ia a falar de todos os jogadores e logo então Portugal vai entrar novamente em campo com a Colômbia por volta da meia-noite e meia, então esperamos que corra tudo bem e que mais uma vez Portugal avance então neste Mundial. Estamos quase a chegar ao sinal horário das 9 da manhã, ficamos só com um bocadinho da flor que ela diz, tua feiticeira, e já voltamos. Até já! 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
1: Decorre nos dias 4 e 5 de julho, em Vinhó, a 5ª edição do evento Sopas da Minha Aldeia, organizado pela União de Freguesias de Vila Cova de Alva e Anceriz, com o apoio do município de Erganil. Do programa para o dia 4 de julho, consta, pelas 16 horas, recepção às entidades convidadas, seguindo-se a abertura do certame e visita aos expositores. A partir das 17, atuação dos seguintes grupos: Grupo de Concertinas, Oliveirense e Amigos, Grupo de Cavaquinhos da União Popular de Rebordosa, Barril Brás, primeira parte, às 20, jantar, a partir das 21 horas, Barril Brás, segunda parte, às 22 horas, atuação Grupo Mais 2 e à meia-noite, encerramento do certame. Para o dia 5 de julho, a partir das 12, abertura do 5º evento, Sopas da Minha Aldeia, e a partir das 15, irão decorrer as seguintes atuações: Grupo de Bombos Pedra e Racha, Grupo de Teatro Os Gorgulhos, Rancho Folclórico Os Malmequeres da Cerdeira, Tuna de São Martinho da Cortiça e, pelas 19h30, entrega de certificados de participação aos expositores. Seguindo-se, 15 minutos mais tarde, a atuação da tocata do Rancho Folclórico As Flores do Casal de São João. O encerramento do certame ocorrerá pelas 20h30. A época balnear 2026, nas piscinas municipais de Tábua, já abriu. Neste espaço, os utilizadores têm à sua disposição uma pista exclusiva para a prática de natação, com a presença de nadador salvador, espreguiçadeiras, acesso gratuito à internet pela tábua@livre e zona desportiva com uma mesa de ténis de mesa. O horário de funcionamento será entre as 10 e as 12h30.

0: entre as 10h30 e as 11h, sensibilização para a malnutrição e Semana da Malnutrição, com o Dr. Aníbal Marinho. Das 11h às 11h45, pré-habilitação cirúrgica, preparar o doente para uma cirurgia, com o Dr. António Oliveira. E antes de um período dedicado à discussão e a perguntas, terá ainda lugar a palestra Rastreio de Malnutrição e Particularidades em Herpes, por Diogo Catita. Já no período da tarde, a partir das 14 horas, abordagem da obstipação e diarreia com a doutora Catarina Lucas. Depois de uma pausa para café, às 15, os trabalhos serão retomados com a abordagem e tratamento da malnutrição com o doutor Ricardo Marinho e o doutor Paulo Lopes. A partir das 16h30 haverá novamente um período aberto para discussão de casos e perguntas. O encerramento da iniciativa está agendado para as 17 horas. Decorre no recinto de festas da Ponte de Fajão, no próximo dia 12 de julho, a partir das 12h30, o 19º convívio regionalista das coletividades da freguesia Fajão Vidual e Amiga. Haverá sardinhada, grelhada mista, filhós peixada, sopa serrana e bebidas à discrição. Terá também lugar um sorteio de rifas, cujo primeiro prémio será um presunto. A animação estará a cargo de Sérgio Gonçalves e do grupo de concertinas Os Serranitos.
1: O estado do tempo nas próximas 24 horas.
0: Céu pouco nublado ou limpo, apresentando-se geralmente muito nublado no litoral norte e centro até meio da manhã. Vento fraco a moderado. Possibilidade de formação de neblina ou nevoeiro matinal em alguns locais do litoral oeste. Pequena subida da temperatura máxima. E com a previsão do estado do tempo para amanhã, fica assim completo este bloco informativo. Tenha a continuação de um ótimo sábado. 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

Ora, começamos esta hora com o Chico Tatina, com o Lucas Maia, esta última dança, e vamos agora saber então as capas de que hoje estão à venda nas bancas. Começamos aqui pelo Jornal Público, aqui com uma reportagem fotográfica sobre o terremoto. Uma Venezuela desamparada procura sobreviventes quase só com as próprias mãos. Ainda parecer sobre exame de português gera revolta entre conselheiros do Educa. Documento usado pelo governo para defender exame do 12º ano foi feito à revelia de conselheiros científicos. Há milhares de provas por corrigir com falhas na plataforma de classificações. Ainda Açores e Madeira, autonomias são um sucesso, mas exigem luta constante. Na Igreja Católica, conservadores desafiam Papa e ordenam bispos sem autorização. E ainda uma reportagem, Miguel venceu o linfoma com a primeira terapia CART de São João. Ainda na habitação, rendas sobem acima da média dos 6 grandes concelhos. O Jornal de Notícias diz que há cada vez mais passageiros multados por fumar em aviões. A ANAC já abriu 58 processos, só este ano, por gesto que compromete segurança. 500 mil euros em coimas desde 2024, que incluem excesso também de álcool. Ainda reportagem fotográfica sobre este desastre que aconteceu na Venezuela, resgatar vivos e mortos com as próprias mãos. Entre as 929 vítimas mortais dos sismos da Venezuela, estão 28 da comunidade lusa. Há ainda 85 portugueses e lusos descendentes desaparecidos. Aqui esta imagem retrata bem o esforço humano que está a ser feito para encontrar as pessoas desaparecidas. Ainda desafio à altura antes do mata-mata, Portugal tem que derrotar a Colômbia para vencer o grupo. Esse é aqui também um destaque para o Mundial de hoje, então o jogo na noite de hoje para amanhã, meia-noite e meia, jogo Colômbia-Portugal. Ainda no caderno de ataque, negócio milionário das pausas para a hidratação. Famalicão vai preso 6 anos por abusar da sobrinha junto da piscina. Antigo treinador de futebol molestou criança 2 vezes. Ainda em Gaia, projeto que ajuda doentes com cancro em risco de encerrar. O financiamento do ensaio termina já no próximo mês. Uma denúncia, professores reformados chamados para corrigir exames. Na habitação, valor das casas bate recorde e novas rendas sobem 9,1%. Ainda uma entrevista aqui no Jornal Notícias. Queremos que haja urgências até à meia-noite. Isabel Simões Pinto, Presidente da Câmara de Estarreja, aqui então numa entrevista. Vamos agora para a capa do Correio da Manhã. Fisco exige 36 mil euros de IMI ao barão da imprensa cor-de-rosa. Ainda matéria-prima mais barata, mas a testar depósito custa o mesmo. Gasolineiras ignoram a baixa do petróleo. Gasóleo e gasolina não acompanham a redução de 40% do preço do crudo. Ainda destaque em Porto Alegre, militar da GNR dá tiros em cerimónia com ministro. Em escolas, caos na correção de exames e ainda na habitação, novas rendas registram subida de 9,1%. Destaque ainda para sismos na Venezuela, luta contra o tempo para salvar portugueses. Eliana Pires e as filhas Patrícia e Verónica estão entre as 28 vítimas mortais com ligações a Portugal. Ainda destaque para o Mundial, Colômbia-Portugal à meia-noite e meia, Martínez de confiante para duelo em Miami. Ainda destaque no Benfica, Marcos Silva alertado para vacas magras no mercado. Hoje Vinícius Júnior vende índio ao Benfica. Ainda no Sporting, Varandas tenta acalmar Maxi Araújo e no Porto, Dragão avança por Santiago Giménez. We'll be right back.

Vamos agora para a imprensa local e vamos para o Diário As Beiras, fim de semana, aqui com reportagem fotográfica para livreiros que aprovam mudança de local da Feira do Livro. Está então a decorrer a Feira do Livro no Parque Dr. Manuel Braga. A Feira do Livro de Coimbra termina este fim de semana. O certame está a ser muito elogiado pelos expositores presentes, sobretudo pelo regresso ao antigo local. Ainda em Coimbra, Supernova quer valorizar o setor do espaço da cidade e na região. No automobilismo, o Rally de Rainha Santa vai para a estrada com percurso desafiante. Em Miranda do Corvo, moção exige reposição das telecomunicações e ainda em Coimbra, Salão do Brasil celebra 100 anos com uma festa na Baixa. Na Lausanne, Arcil celebra 50 anos ao serviço da inclusão e das pessoas e na Figueira da Foz, Santana reitera que Câmara não licenciou o BioAdvance. Vamos agora para o Diário de Aveiro. Faz capa aqui com caminhão que é com emulador de AdBlue apanhado na Estrada Nacional 224. Numa ação de fiscalização rodoviária em Beduídos, os Terreiros, a GNR interceptou um pesado de mercadorias que utilizava um dispositivo eletrónico destinado a inibir o uso do AdBlue. Ainda na universidade, estudantes em festa, mas com preocupações. No ambiente, APA faz apelo para a separação de resíduos. Na Marinha Troncalhada, procuram-se figurantes para à festa da Botadela e ainda no CNF, acusado de falta de bom senso por autarca, isto em Vagos. Ainda aqui com reportagem fotográfica sobre a Feira Nacional do Mirtilo, que já saboreia a sua 18ª edição. O certame arranca em Severo do Voga, com novidades gastronómicas, homenagem aos produtores e um cartaz com concertos de Lena d'Água e também dos Napa. Ainda no Padel, 4 jovens de Aveiro Padel competem com a elite europeia. São destaques então aqui no Diário de Aveiro de hoje. O Diário de Coimbra faz destaque aqui com o ex-IC3, continua fechado com meio ano de obras pela frente. O IP informa que o projeto para Penela está em fase de final de elaboração e a obra demorará entre 6 a 7 meses. Empresários queixam-se e somam prejuízos, bombeiros comprometem socorro no tempo. Ainda aprovada a moção para encerrar o BioAdvance, a Assembleia Municipal da Figueira da Foz defende desmantelamento da unidade de biocombustíveis. Nos incêndios, Mata do Bussaco quer militares na vigilância. Fundada há 30 anos, a Lux Records lança disco tributo e em Cantanhedo, Vila Novense assinala 100 anos de atividade. Ainda aqui também com reportagem fotográfica sobre a integração também se faz à mesa, comunidades migratórias juntaram-se para uma partilha de sabores. Dia de decisão para o Domus Nostra, sócios da Briosa aprovaram contas e orçamento e ainda festa do Salão Brasil recupera o baile da Rosa. Ainda destaque para 1.000 mortos e 50 mil desaparecidos na Venezuela.

Vamos então agora para a capa dos desportivos, vamos aqui para a bola, fala-nos aqui sobre o Benfica, faz luz, recosta a duas Assembleias Gerais para debater a temporada passada e aprovar o orçamento, ainda opositores vão dizer a sua justiça. Mário Branco explicou a abordagem ao mercado e garantiu o substituto Otamendi para breve e diretor-geral revela política em dia de Assembleias Gerais importantes para o Benfica. Marcos Silva deu bola aos jogadores logo no primeiro treino. Destaque para Colômbia e Portugal à meia-noite e meia, este do Grupo K, a terceira jornada, não há titulares nem suplentes nesta equipa, diz Roberto Martínez. Próximo jogo foi o que teve mais tempo de preparação. Na Itália, Gonçalo Ramos reforça Milan de Amorim. No Sporting, Trincão já não deve voltar. Leões e jogador acreditam que a transferência vai decidir-se logo após o Mundial. Ainda no Futebol Clube Porto, três posições debaixo de mira. Farioli quer novos pontas de lança, lateral esquerdo e médio. O Record faz destaque também aqui para o Benfica. Treinador entra com bola e mensagem de confiança. Marco dá moral, elogia grupo e acredita em grandes conquistas. Tem mantido conversas individuais com os jogadores. Discurso e métodos convencem o plantel. Real Madrid pagou os 15 milhões por Mourinho. E outro central a caminho. Estamos em fase muito avançada de negociação, revela Mário Branco sobre o sucessor de Otamendi. Então hoje joga-se aqui o Colômbia-Portugal. Roberto Martínez pragmático antes do mata-mata. Não há vantagem em ser primeiro. A preparação para a Colômbia começou em março. O selecionador repete então o 11. Duelos de 16 avos de final já definidos. África do Sul, Canadá, Holanda, Marrocos, Estados Unidos, Bósnia, Brasil, Japão e Costa do Marfim, Noruega. A Noruega perdeu com a França por uma bola a 4. Dembélé faz hat-trick em 32 minutos. E no mercado, Gonçalo Ramos no Milan. Ainda destaque para Duarte Gomes que se demite, isto na arbitragem. DTN sai por divergências com Luciano Gonçalves e a direção da Federação Portuguesa de Futebol. Ainda no Porto, Farioli já trabalha, regressa de férias com a agenda preenchida, treinos da pré-época estão preparados ao pormenor. No Sporting, nova fase em Alvalade, mais compras só com vendas, defesa lesionado nos Estados Unidos, De Bast não joga nem volta e ainda extremos Gil Vicente, Rodrigo Rodrigues para a equipa B. Depois vamos aqui, por fim, ao jornal O Jogo. Colômbia e Portugal hoje à meia-noite e meia. Mais café, menos stress. Roberto Martínez diz que não somos um grupo emotivo ou inexperiente. 16 avos de final, possíveis adversários, datas, estados e distâncias. Tudo para ver então aqui no jogo. Ainda tempestades, o que pode parar o jogo em Miami. Ainda Cristiano Ronaldo sempre foi o ídolo. Diz então aqui na capa do jogo. Ainda destaque para que Paris vai manter-se acordado até de madrugada na esperança de ver a seleção nacional chegar ao desejado primeiro lugar. No Futebol Clube Porto, grande salto de qualidade, aqui no, como destaca, no Benfica central a caminho e no Sporting Mundo de Altimira. No mercado, Gonçalo Ramos reforça então o Milan. Estas são então as capas dos jornais que podem encontrar hoje nas bancas, tanto a nível nacional como local, como também nos desportivos que estão então à venda hoje. Ora, são 9 horas 25 minutos, deixa-me ver se eu tenho aqui mais alguém para saudar. Tenho sim senhor, tenho o senhor João Engenheiro ali por Carvalhal de Mansouros, também está connosco, bom dia. Mas deixa-me ver se entretanto recebi mais alguma mensagem. Penso que não, por isso vamos voltar então à música. Temos a Dona Olga Cristina também connosco. Beijinho, Olga. Votos então também aqui de um bom fim de semana na nossa companhia, claro. Vamos voltar à música e vamos chegar aqui com... Vamos ainda saudar o Fernando Almeida, que também está connosco. Desejar-nos também um bom dia, um feliz sábado. Muito obrigada, Fernando. Um beijinho e bom fim de semana também para ti. Vamos ficar então aqui com o Tony Carreira, antes de irmos às compras, com este novo tema, que é ternura. Beijinho ainda ali para o Barreiro, Vila Nova de Ceira, a Dona Teresa Martins, que também está na nossa sintonia. Um beijinho e votos também aqui de um bom fim de semana. Vamos então à música aqui com o Tony Carreira e o tema ternura. Até já.

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2: Eu hoje trago como sugestão um romance que começa com um gesto impossível de ignorar e que nos obriga a olhar para dentro. O Longe e a Miragem, de Ricardo Manjerona. Através da vida de José, um professor, um jovem adulto, um homem comum, este livro conduz-nos para uma viagem íntima ao desgaste emocional, às expectativas falhadas, à solidão que tantas vezes se esconde atrás de um sorriso cansado. É pois uma história sobre o peso de existir num mundo em que exige sempre mais. E sobre um momento em que a miragem de uma vida diferente se torna demasiado distante. Ricardo Manjerona é um escritor, tradutor, investigador português, nascido em Porto Alegre, em 1991.
3: E é escrito como um eterno estudante de línguas e literaturas, o que se reflete na escrita de O Longe e a Miragem. Uma prosa densa, introspectiva, com uma forte consciência literária e um olhar crítico sobre a precariedade emocional e profissional da geração milenial. Vamos então ao livro. Há dias em que começam como todos os outros e ainda assim mudam tudo. Ora, no calor pesado de junho, numa sala de aula igual a tantas outras, um professor entra, pousa a pasta e olha para os alunos. E o mundo acaba
2: num único gesto. É pois assim que se abre o romance que hoje aqui trago. Uma história que não procura o choque, mas a compreensão, que não se detém no instante final, mas no caminho silencioso que levou até ele. É um gesto abrupto, violento, que ninguém espera, que ninguém sabe interpretar. E é com este choque que se abre o romance de Ricardo Manjerona, que nos obriga a recuar no tempo para tentar compreender o que levou José, professor, um jovem adulto, um homem comum, até aquele instante limite. Este livro é um convite a entrar na vida de José, este professor, enquanto homem comum deslocado da sua terra, alguém que cresceu entre sonhos grandes e medos ainda maiores. Vamos com ele percorrer a infância feita de silêncios, a adolescência onde a literatura é refúgio e a idade adulta onde o cotidiano se tornou demasiado pesado para quem sempre quis ser mais do que o que conseguiu. Este livro é uma viagem ao interior de uma mente cansada, de uma vida que se foi desfazendo devagar, quase sem que ninguém desse por isso. É também um espelho do nosso tempo, das expectativas que esmagam, da solidão que cresce, da sensação
3: de que a vida que imaginámos ficou demasiado longe. É uma história que não é apenas a de José, mas de todos aqueles que um dia sentiram que a miragem era mais forte que o caminho. Este livro transforma-se numa viagem ao passado, uma viagem que não é linear, nem confortável, nem luminosa. É antes uma espécie de arqueologia íntima, onde cada camada revela uma ferida antiga, uma memória mal resolvida, um desejo que nunca encontrou lugar. Ora, José cresce num ambiente onde nada é propriamente trágico, mas onde tudo parece ligeiramente desalinhado. A infância é feita de pequenos silêncios, de expectativas que ninguém verbaliza, de uma sensação constante de inadequação. Não há grandes dramas, mas há uma sucessão de momentos que, somados, criam a impressão de que ele está sempre um passo atrás dos outros, mais tímido, mais frágil, mais atento ao que os outros pensam do que ao que ele próprio sente. Na adolescência, essa sensação intensifica-se e José descobre a literatura como quem descobre uma porta secreta, um lugar onde pode ser mais do que é, onde pode imaginar-se brilhante, intenso e especial. Ele sonha ser poeta, ser músico, alguém que deixa marca, mas ao mesmo tempo percebe que o mundo real não tem grande paciência para sonhos vagos. Assim nasce um conflito que o acompanha para sempre. A vontade de ser extraordinário e o medo de não conseguir ser sequer suficiente. A vida adulta chega, sem aviso, sem glamour, e José não se torna poeta, nem músico, nem estrela de nada. Ele torna-se professor. Não por vocação, mas por falta de outras alternativas. E é assim que se vê colocado a 300 quilómetros da sua terra, da terra onde nasceu, numa escola que não escolheu, num sistema que parece feito para desgastar quem ainda tenta acreditar. O romance acompanha nesse cotidiano. Salas de aula ruidosas, os alunos que testam limites, os colegas que sobrevivem como podem, a burocracia que engole tempo e energia, e há dias em que José sente que no fundo está a fazer algo importante. Mas há muitos outros em que tudo lhe parece inútil, em que tudo lhe parece repetitivo e esmagador. A solidão está a se pregar. Primeiro nos serões passados em quartos arrendados, depois nos fins de semana em que não tem coragem de regressar a casa e, finalmente, nos próprios pensamentos, que se tornam cada vez mais densos, mais escuros, mais difíceis de contrariar. Aquela vida que ele imaginou, aquela vida luminosa, cheia de arte, intensidade, sentido, começa a parecer-lhe uma miragem distante. Há algo que existiu apenas na sua cabeça e que agora se dissolve sempre que tenta aproximar-se. Ora, o livro mostra-nos esta erosão lenta, quase invisível. Não há um grande acontecimento que explique tudo. Há, isso sim, uma sucessão de pequenas derrotas. A relação que não avança, o trabalho que não inspira, a sensação de que o mundo anda depressa demais para ele. E, sobretudo, a ideia de que falhou, não num momento específico, mas falhou na própria construção da sua vida. Ricardo Majorona escreve este percurso com uma honestidade crua. Não há romantização do sofrimento, nem dramatização gratuita. Há, antes, uma observação minuciosa daquilo que tantas vezes passa despercebido. O desgaste emocional, a pressão silenciosa, a forma como a sociedade exige resiliência sem oferecer apoio. José não é o herói trágico, é um homem comum, esmagado por expectativas que nunca conseguiu cumprir. As dos outros e, talvez, ainda mais as suas próprias expectativas. E, à medida que o romance avança, percebemos que o gesto inicial, aquele disparo na sala de aula, não serve de nada. É o culminar de anos de frustração, de isolamento, de uma luta interna que ninguém viu e é também um espelho desconfortável daquilo que muitos vivem em silêncio. A sensação de que a vida se tornou demasiado pesada, demasiado distante daquilo que um dia imaginaram. O longe e a miragem é, por isso, mais do que a história de um professor. É um retrato de desencanto contemporâneo. Da precariedade emocional, da pressão para ser sempre mais, da dificuldade de encontrar sentido, num mundo em que parece exigir velocidade, produtividade e entusiasmo constantes. É, pois, um livro sobre o cansaço. Não só o cansaço físico, mas o cansaço existencial. Aquele que se instala devagar e quando damos por isso, já tomou conta de tudo. E assim termina a história do Zé, uma história que podia ser ficção, mas que para muitos professores parece demasiado com a realidade. Porque ser professor hoje é muito mais do que ensinar. É carregar salas cheias de vidas diferentes.
2: Expectativas diferentes, de dons que ninguém vê. É tentar manter a calma quando o sistema falha, quando a burocracia se foca, quando o respeito se perde pelo caminho. É dar mais do que se tem, muitas vezes sem que ninguém repare. Ser professor é estar sempre no limite entre o que se consegue fazer e o que se gostaria de fazer. É chegar ao fim do dia com a sensação de que ficou tudo por fazer. É ouvir que tem muitas férias, quando na verdade carregam o peso de um país inteiro às costas, o peso do futuro, o peso das oportunidades, o peso das vidas que passam por eles. Talvez seja isso que o Longe e a Miragem nos lembra com tanta força, por trás de cada professor há um ser humano. Um ser humano que sente, que falha, que se cansa, que tenta. Um ser humano que muitas vezes dá tudo e recebe muito pouco em troca. Hoje ficamos com esta certeza. A dureza de ser professor não está apenas na sala de aula, está no silêncio, no isolamento, na falta de reconhecimento. E na ideia tão perigosa de que têm de aguentar sempre mesmo quando já não conseguem. Este livro é, pois, também um convite à empatia, a olhar para os outros com mais atenção, a perceber que por trás de cada gesto há uma história, por trás de cada silêncio há uma batalha, por cá atrás de cada pessoa há um mundo que muitas vezes não conhecemos. José não é apenas um caso isolado, é um símbolo de muitos que vivem entre o longe e a miragem, entre aquilo que desejam e aquilo que conseguem alcançar. E no final, o romance deixa-nos uma pergunta que ecoa muito para além das suas páginas. O que acontece quando a vida que temos já não se parece com aquela que sonhamos? Talvez ainda mais importante, como é que ajudamos alguém antes de ser tarde demais? É este o livro que vos trago hoje. Espero que gostem.
0: A leitura é uma boa companhia, por António Tavares.

Ora, começamos aqui com a Carla Maria, este tema novo, Mãozinhas no Ar. E agora que são 9 horas e 50 minutos, vou saudar a Dona Leonor Pinto, que também está connosco, a Dona Maria Preciosa também está na nossa companhia, bom dia, a Dona Laurinda Alves também está connosco ali pela Sernada, a nossa pastorinha Rosa Martins também ali está no Rojão, no seu espaço, no cantinho da pastorinha, também à escuta, bom dia, e votos também aqui de um bom fim de semana e bom trabalho, é que nós aqui desejamos, claro. E agora, vamos então saber que efemérides se celebram neste dia de hoje, dia 27 de junho, e também nos próximos dias. Ora, e ainda junto mais um beijinho até à Póvoa dos Mosqueiros, ali ao Sr. Carlos Santos, ali do Café Central, que também está connosco. Bom dia, Sr. Carlos, e família, claro. Então hoje, neste dia 27, celebramos o Dia dos Trabalhadores Industriais Mundiais e o Dia Internacional da Surdocegueira. Além de ser o Dia Internacional das Micro, Pequenas e Médias Empresas, Dia Mundial do Microbioma e ainda Portugal-Colômbia, mais logo à meia-noite e meia no Mundial 2026. Mas falamos um bocadinho sobre o Dia dos Trabalhadores Industriais Mundiais. O Dia dos Trabalhadores Industriais Mundiais celebra-se anualmente a 27 de junho e esta data presta homenagem a todos os profissionais que trabalham no setor industrial e reconhece o papel essencial que desempenham no desenvolvimento económico e social das sociedades. A indústria está presente em praticamente todos os aspectos da vida moderna, desde a produção de alimentos, medicamentos e equipamentos tecnológicos até à construção de máquinas, veículos e outros bens indispensáveis ao dia-a-dia. Os trabalhadores industriais são responsáveis por transformar matérias-primas em produtos utilizados por milhões de pessoas em todo o mundo. O seu trabalho envolve diferentes áreas, como por exemplo a produção e montagem, engenharia e manutenção, controle de qualidade, logística e distribuição, investigação e desenvolvimento e segurança e gestão de processos. Ainda com a evolução tecnológica e a modernização das fábricas, muitas funções industriais passaram por grandes mudanças. A automação, a robótica, a digitalização alteraram a forma como os produtos são fabricados, mas o conhecimento e a dedicação dos trabalhadores continuam fundamentais. A origem desta data remonta, então, deste dia 27 de junho, está relacionada com a fundação da Organização Industrial Workers of the World, numa União Internacional de Trabalhadores criada em 1905 em Chicago, nos Estados Unidos. A organização surgiu com o objetivo de defender melhores condições de trabalho, direitos laborais e maior cooperação entre trabalhadores de diferentes setores e países. Os seus membros ficaram conhecidos como Wobblies e a organização passou a ter apoiantes em vários continentes. A indústria e transformação social ao longo desta história, aliás, a indústria teve um papel decisivo no crescimento das sociedades, na criação de empregos e no desenvolvimento de novas tecnologias. Desde a Revolução Industrial, iniciada no século XVIII, os processos de produção mudaram profundamente. O trabalho manual foi progressivamente complementado por máquinas e atualmente por sistemas inteligentes capazes de aumentar a eficiência e a segurança. No entanto, esta evolução também trouxe novos desafios, como a necessidade de formação contínua dos profissionais e a adaptação às novas exigências do mercado de trabalho.

Hoje então celebra-se também o Dia Internacional da Surda Cegueira, que se celebra sempre anualmente a 27 de junho e tem um objetivo de dar visibilidade às pessoas com surda cegueira, promover a inclusão e alertar a sociedade para os desafios enfrentados por quem vive com esta condição. A data pretende reforçar a importância do acesso à comunicação e à educação, à autonomia e à participação plena na comunidade, lembrando que as limitações sensoriais não diminuem as capacidades, talentos e direitos de cada pessoa. E então, mas o que é então a surdocegueira? A surdocegueira é uma deficiência que combina diferentes graus de perda de visão e audição. Pode existir desde o nascimento ou surgir ao longo da vida devido a fatores como doenças, acidentes, alterações genéticas ou ainda o envelhecimento. Apesar do nome sugerir a ausência total dos dois sentidos, muitas pessoas surdocegas possuem algum grau de visão ou audição funcional. A forma como cada pessoa vive esta condição é única e depende do nível de perda sensorial, do momento em que surgiu e também do apoio disponível. A surdocegueira pode afetar a comunicação, a mobilidade e o acesso à informação, tornando essenciais os recursos de apoio às adaptações adequadas. A importância da comunicação é um dos maiores desafios para muitas pessoas surdocegas, por isso existem diferentes formas e ferramentas que permitem a expressão e a interação, como por exemplo a língua gestual adaptada, língua gestual tátil, utilizada através do contacto das mãos, sistema braille, a escrita ampliada e ainda tecnologias de apoio e dispositivos digitais. Com as ferramentas certas, as pessoas surdocegas conseguem estudar, trabalhar, criar relações e mesmo participar ativamente na sociedade. A origem desta data, deste Dia Internacional da Surdocegueira, foi criada em homenagem a Helen Keller, uma das figuras mais conhecidas na luta pelos direitos das pessoas com deficiência. Nascida em 1880, nos Estados Unidos, Helen Keller ficou surda e cega ainda na infância devido a uma doença. Com o apoio da professora Anne Sullivan, conseguiu aprender a comunicar, estudar e tornou-se uma escritora ativista e uma referência mundial na defesa da inclusão. A sua história demonstrou que, com a educação e apoio adequado, as barreiras podem ser ultrapassadas. As pessoas com surdocegueira continuam a enfrentar obstáculos relacionados com acessibilidade, informação e participação social. Muitas vezes as maiores dificuldades não estão na deficiência em si, mas na falta de ambientes preparados para acolher diferentes necessidades. A inclusão passa por medidas como garantir a acessibilidade em espaços públicos, disponibilizar informação em formatos acessíveis, promover educação inclusiva, combater preconceitos e discriminação e ainda apoiar a autonomia e a independência. Ora, amanhã, dia 28, será então o Dia Internacional do Piercing Corporal, Dia Internacional do Orgulho LGBTQ e ainda Dia Internacional do Rastreio Neonatal. Saiba também que é a noite de São Pedro, portanto, junta aí a sardinha para a noite, o rosmaninho para queimar, para saltar a fogueira. Já há muito tempo que eu não salto uma fogueira, por acaso. Ora, e dia 29, segunda-feira, será então Dia de São Pedro, Dia de São Paulo, Dia Internacional da Lama, Dia do Papa, Dia Internacional dos Trópicos e ainda Dia Mundial do Esclerodermia. Ainda no dia 30, terça-feira, último dia de junho, Dia Mundial das Redes Sociais, Dia Internacional do Asteroide e Dia Internacional do Parlamentarismo. Julho começa então com o Dia da Região Autónoma da Madeira, no dia 1, Dia Mundial das Bibliotecas, Dia Mundial do Salvamento, Dia Mundial de Internacional da Piada. No dia 2, quinta-feira, Dia Mundial do OVNI, Dia de São Bernardino Rialino, Dia da Polícia da Segurança Pública. E ainda no dia 3, Dia de São Tomé. Ora, vamos terminar esta horinha só com um bocadinho aqui do Chave de Ouro, que eles dizem o teu sorriso. Vamos lá então ouvir este novo tema, este tema do Chave de Ouro, que se chama então o teu sorriso.

Ora, Zé Joaquim ali do Sobral Gordo diz assim: oh, um bom dia para todos a caminho para a Feira de Pomares, Arte e Prazer. Apareçam. Olha, aqui fica o convite, então, para irmos até Pomares, Arte e Prazer. Bom dia, Sr. Joaquim.

0: São 10 da manhã.
1: Ora, é verdade, são 10 da manhã, já de seguida vamos aqui ficar em simultâneo com a Antena 1 para sabermos o que se passa no país e no mundo. Muito obrigada a todos aqueles que vão nos dando toquezinhos, vão dizendo que estão do outro lado, por isso continuem connosco. Na próxima horinha vamos novamente saudar os nossos sócios aniversariantes de hoje, vamos saber o que cada signo nos reserva para hoje, vamos divulgar alguns eventos ou ainda pode ir durante este fim de semana ou nos próximos dias e música não vai faltar, por isso continue connosco, mas para já vamos à Antena 1.
2: Vamos saber os destaques das notícias.
3: Cabo Verde e Portugal já têm lugar garantido nos 16avos de final do Mundial de Futebol. A seleção cabo-verdiana vai defrontar a Argentina de Messi. Quanto a Portugal, tem ainda pela frente o último jogo da fase de grupos esta madrugada frente à Colômbia. As Nações Unidas dizem que é urgente fazer chegar comida, água, abrigo e cuidados médicos à Venezuela. A ONU está também a coordenar o envio de equipas internacionais de busca e salvamento para aquele país. De Portugal partiram ontem à noite dois aviões com mais de 60 elementos.
2: 19 graus em Ponta Delgada, 22 em Lisboa e no Porto, 25 agora em Faro e também no Funchal. Notícias, a edição é de Frederico Moreno.
3: Não há impossíveis para Cabo Verde, são palavras do selecionador cabo-verdiano perante o apuramento para a próxima fase do Mundial de Futebol. Depois do empate a zero esta madrugada frente à Arábia Saudita, que valeu o segundo lugar na fase de grupos à equipa lusófona, o selecionador bubista perspectiva o próximo jogo frente à campeã do mundo, a Argentina, e fala num sentimento de grande orgulho.
4: A equipa estava com muita vontade também de mostrar isso para o mundo todo. Estamos orgulhosos daquilo que já fizemos até aqui. Mais uma vez demonstramos que somos um país pequeno, mas que lutamos para as coisas que queremos conseguir. Para nós, nada é impossível. É um orgulho poder enfrentar a Argentina, de onde até é um país também que temos uma ligação antiga.
3: Cabo Verde fez história, garantiu esta madrugada o apuramento para os 16avos de final do Campeonato do Mundo de Futebol, beneficiando da vitória de Espanha por 1-0 sobre o Uruguai. Também apurados na última madrugada estão a Bélgica, que venceu a Nova Zelândia por 5-1, e o Egito, que empatou a uma bola frente ao Irão, resultados que valeram o apuramento matemático a Portugal para os 16avos de final, ainda antes de entrar em campo para defrontar a Colômbia. Na antevisão desta partida, o guarda-redes Diogo Costa traçou como prioridade a vitória frente aos sul-americanos.
5: O mais importante é sempre ganhar o jogo, independentemente que seja a importância do jogo, da qualificação. O que nós realmente estamos focados é em ganhar a Colômbia e é esse o nosso foco principal.
3: Também Francisco Trincão recusa perspectivar o futuro da seleção a longo prazo neste Mundial. O atleta da seleção a longo prazo

0: A jogo, eu acho que o Mister já falou acerca disso, nesta seleção não há substitutos, nós sabemos que temos de estar preparados a qualquer momento para ajudar a seleção e numa competição desta já vimos, já temos imensos exemplos de anos anteriores de que todos os jogadores são importantes, todos vão ter o seu momento e é para isso que trabalhamos todos os dias, aqueles que não têm jogado tanto, temos trabalhado imenso, temos trabalhado muito bem para quando formos chamados conseguirmos cumprir.
1: Está marcado para a meia-noite e meia o jogo entre Portugal e a Colômbia. A Antena 1 abre emissão especial depois das notícias das 11 da noite e vai ter relato em direto desta partida com os enviados especiais Nuno Matos e Fernando Eurico, ele que acompanhou o último treino da seleção nacional, que ficou marcado por uma homenagem simbólica dos jogadores às vítimas dos sismos na Venezuela.
2: Um a um foram formando um círculo em pleno relvado. Cabeças baixas, mãos atrás das costas e um minuto de silêncio cumprido em memória das vítimas do terremoto da Venezuela. Foi assim que começou o último treino da seleção antes do jogo com a Colômbia em Miami. De resto, tudo igual, corrida, bola e ninguém lesionado. Roberto Martínez tem todos os 26 convocados à disposição para o ataque ao primeiro lugar do Grupo K.
1: Fernando Eurico em Miami, onde a seleção portuguesa vai defrontar esta madrugada a Colômbia. As nações...
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0: Bom dia, Elisa, com Tiago Nogueira, como é fraco o coração, a começar a terceira hora deste bom dia de hoje. E agora que são 10 horas 12 minutos, vamos então saudar quem está de parabéns.
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0: Ora, saúde a Dona Maria Helena Jesus Carvalho, de Moimenta de Maceiradão, mas se encontra nos Estados Unidos, que é a nossa sócia 1830. Saúde a Iris Rodrigues Mira, em Cerdeira, Mortágua, que é a sócia 1930. Saúde o Celso Inácio Duarte, em Rio Mulheiro, Sobral, Mortágua, que é o sócio 2436. Depois temos aqui dois aniversários de casamento. Sr. António Santos Pereira e Maria Aline Pereira, em Alveite Pequeno, Serpins, Lousã. Sr. António, que é o nosso sócio 2396. E vou saudar outro casal aqui no Vale das Flores, Coimbra, Marta Alexandre, que então hoje celebra mais um aniversário de casamento, que é a nossa madrinha 356. Então, para todos eles, faço votos da continuação de um dia muito feliz, junto de quem mais amam, e que este dia se repita por muitos e muitos anos com muita saúde. E claro que estes casais renovem os seus votos de felicidade por muitos anos. Para eles vai aqui Trio Os Boémios, com parabéns dos Boémios.

Johnny Abreu com o tema novo Micas. E agora vamos então saber o que cada signo nos reserva para este sábado 27 de junho. Começamos aqui pelo signo de Carneiro, que hoje tem a carta 6 de ouros, que significa generosidade. No amor, poderá passar bons momentos na companhia do seu par. Na saúde, melhor o humor comendo requeijão e ovos. No dinheiro, um colega poderá precisar da sua ajuda. Seja generosa. Números da sorte então para Carneiro. São eles os números 9, 18, 20, 22, 39 e o número 47.

Touro tem a carta do dia 3 de ouros, que significa poder. No amor, declare-se à pessoa que ama. Não espere que o amor vá ter consigo. Na saúde, período calmo, sem preocupações de maior. Vai sentir-se bem. No dinheiro, lute pelos objetivos que pretende atingir. Você é capaz de tudo. Números da sorte, então, para Touro. São eles os números 6, 12, 14, 31, 37 e o número 44. Vamos falar agora para os nativos de Gêmeos, que hoje têm a carta Rainha de Ouros, que significa ambição, poder. No amor, evite criticar demasiado o seu par, deixe que o amor invada o seu coração. Na saúde, cuidado com a garganta, não tome bebidas demasiado frias. No dinheiro, momento pouco oportuno para gastos, feche os cordões à bolsa. Números da sorte então para Gêmeos, são eles os números 2, 9, 10, 36, 43 e o número 47.

E agora vamos falar para os nativos de Caranguejo, que hoje têm a carta Cavaleiro de Paus, que significa viagem, longa partida inesperada. No amor, aproveite todos os momentos que tem para estar com o seu par. Fortaleça os laços. Na saúde, pode sentir-se um pouco mais cansada, se possível, tire uns dias de férias. No dinheiro, poderá ter que fazer uma viagem inesperada. Prepare-se. Números da sorte estão para Caranguejo. São eles os números 1, 8, 15... 18, 29 e o número 43. Um beijinho aqui ao Sr. Sérgio Ascensão, que estava à escuta aqui do seu signo de Caranguejo. Bom dia, Sr. Sérgio. E agora vamos falar para os nativos de Leão. Leão tem a carta do dia 7 de paus, que significa discussão, negociação difícil. No amor, possível desavença no seio familiar, uma boa conversa voltará a trazer paz para a sua casa. Na saúde, para reduzir o colesterol, salpique o café com um pouco de canela. Também pode juntá-la à fruta ou mesmo até ao iogurte. No dinheiro, evite pedir empréstimos. Os tempos não estão para isso. Números da sorte, então, para Leão. São eles os números 1... 9, 17, 21, 29 e o número 43. E é com o signo de Virgem que chegamos então à meio da tabela do Zodíaco. E Virgem hoje tem então a carta 3 de paus, que significa iniciativa. No amor, é um bom dia para tomar iniciativa e desafiar o seu par para fazerem uma viagem. Na saúde, faça uma consulta de rotina com o seu médico, previna problemas futuros. No dinheiro, concentre-se e termine as tarefas a tempo e horas. Números da sorte então para Virgem são eles os números 7, 9, 11... 15, 32 e o número 37. Ora, beijinho aqui à Dona Mavilde, que nos ouve ali por Picador, que também estava à escuta aqui do seu signo de Virgem, não era, Dona Mavilde? Um bom dia para si, para o Sr. António também, bom fim de semana. E agora, vamos falar para os nativos de Balança. Balança tem a carta do dia 5 de copas, que significa derrota. No amor, com a inteligência, conseguirá dar a volta a uma desavença com o seu par. Evite a derrota da sua relação. Na saúde, fortaleça o sistema imunitário, coma alho e cebola. E no dinheiro, atenção aos gastos exagerados. Chegou a hora de amealhar. Números da sorte, então, para a Balança. São eles os números 11, 16, 24, 28... 30 e o número 43. Escorpião tem a carta do dia 4 de copas, que significa desgosto. No amor, seja mais tolerante e compreensiva com o seu par. Evite um desgosto de amor. Na saúde, pode sentir-se mais deprimida, torne os dias mais alegres ouvindo música. No dinheiro, é uma boa altura para repensar a sua vida financeira. Se anda a gastar demais, feche os cordões à bolsa. Números da sorte, então, para Escorpião. São eles os números 10, 13, 17... 29, 31 e o número 37. Vamos agora falar para os nativos de Sagitário, que hoje têm a carta A Torre, que significa convicções erradas, colapso. No amor, estime o seu par, evite uma ruptura, diga-lhe palavras bonitas e tudo correrá pelo melhor. Na saúde, pode ter falta de vitaminas, coma mais fruta. No dinheiro, cuidado com as distrações, o seu trabalho pode sofrer com elas. Números da sorte então para Sagitário. 7, 12, 16... 34, 39 e o número 41. Ora, e quem estava aqui à escuta do seu signo era a Olga Cristina. Um beijinho, Olga. E votos também aqui de um bom fim de semana. Vamos falar agora para os nativos de Capricórnio. Ora,
Ora, Capricórnio tem a carta do dia à lua, que significa falsas ilusões. No amor, ser feliz depende apenas de si, pense no que realmente quer e parta à conquista. Na saúde, tenha pensamentos positivos, o seu corpo gozará de uma ótima forma. No dinheiro, no trabalho, proteja-se de energias negativas e de ilusões, as coisas correrão muito melhor. Números da sorte então para Capricórnio: 11, 24, 37, 31, 39 e o número 42. Falamos agora para os nativos de Aquário. Carta do dia, 6 de espadas, que significa viagem inesperada. No amor, se está a preparar-se, é provável que o amor invada o seu coração. Na saúde, pode constipar-se, evite ambientes com ar condicionado. No dinheiro, possível viagem de negócios, correrá tudo bem. Números da sorte então para Aquário, são eles os números 9, 12, 21, 27, 46 e o número 48. Ora, um beijinho aqui para o João Pedro, que nos ouve ali no Sarzedo, que também estava à escuta, com certeza também aqui do seu signo. Bom fim de semana. E agora, por fim, vamos chegar ao signo de Peixes. Ora, Peixes tem então a carta 5 de espadas, que significa avareza. No amor, pense mais nos sentimentos do seu par, concentre-se em fazê-lo feliz. Na saúde, o negativismo faz mal, por isso afaste os maus pensamentos. No dinheiro, é importante que evite ser avarenta. A generosidade pode trazer-lhe valiosas recompensas. Números da sorte então para Peixes: 9, 17, 23, 27, 41... e o número 49.

Estas foram então as previsões para cada signo do zodíaco, previsões essas feitas por Marilena Martins. Ora, são 10 horas 30 minutos, vamos voltar à música aqui com a música nova do Jorge Guerreiro, que ele diz: ainda choras por mim.

10:34, vamos então divulgar alguns eventos que ainda hoje vão então decorrer. Ora, é o caso das marchas que vão então decorrer hoje, aqui mesmo então na nossa local, na vila, aqui de Arenilhas, são as marchas da vila. Ora, podem então contar, vamos aqui, eu vou só aqui à procura do ficheiro, que não tenho aqui. Ora, deixa-me cá ver, só para divulgar então a partir de que horas é que será então a marcha. Será aqui na Avenida José Augusto Carvalho, que vai estar cortada ao trânsito, pelas 21 horas, hoje então, a marcha da Vila a atuar aqui na nossa rua principal, aqui na Avenida José Augusto Carvalho. Não vai faltar comes e bebes, caldo verde, sardinha assada, bifanas e sobremesas depois então da atuação da marcha da Vila. Por isso, venha até aqui, aqui à rua principal, aqui na Avenida José Augusto Carvalho, em frente ao município, mas do lado da caixa de depósitos, assim, é aquele espaço ali, é o que vai ser cortado ao trânsito para então a marcha desfilar. E depois mais tarde haverá a animação com o grupo Somos Beira Serra, entre música, sabores e tradição, mais uma noite inesquecível com a marcha da Vila. Portanto, fica aqui uma sugestão para logo à noite, se não tiver, já sabe que pode então vir aqui até à Avenida José Augusto Carvalho então ver este desfile. Outra sugestão também para este sábado, o Arraial também aqui em São Martinho. A partir das 20 horas será a abertura do Arraial e às 21h30 início da apresentação das marchas populares. Vão estar então a Marcha Popular de Eiras, Marcha Popular de Fiéis da Telha, Marcha Popular de Val do Açor e Marcha Popular de São Martinho da Cortiça. Animação musical também, bar aberto, bifanas, bebidas, caldo verde e cuscureis também não vão faltar então no Arraial de São Martinho da Cortiça, mais logo a partir das 20 horas. Hoje também uma organização da Comissão de Melhoramentos de Cortes, este 11º Festival de Sopas, com bailarico no adro da Festa de Cortes. Às 17 horas abertura do bar, 18 horas animação com o grupo de concertinas de Cortes, 20 horas 11º Festival das Sopas, valor são de 5 sopas, inclui taça, prova de sopas, pão e sobremesa. E às 22 horas bailarico com o Fábio Bastinho. Portanto, isto aqui em Cortes, uma organização da Comissão de Melhoramentos. Hoje também aqui um repertório sinfónico com a cantata BWV 4 na Igreja de Nossa Senhora das Preces a partir das 19 horas, hoje dia 27 de junho. Direção artística do maestro Artur Pinho Maria, direção da cantata maestro Márcio Silva e direção do repertório alunos da direção APM Escola. Ora, Christ Lagde Todes Banden, de Johann Sebastian Bach, complementado com outras obras de caráter sacro com coro e orquestra APM Escola. Portanto, hoje este repertório sinfónico com a cantata BWV 4 na Igreja de Nossa Senhora das Preces a partir das 19 horas. Ora, amanhã, dia 28 de junho, também na Nossa Senhora das Preces, o segundo Festival de Tocadores de Concertina, no Santuário da Nossa Senhora das Preces, amanhã, dia 28 de junho, domingo, e o programa consta então o seguinte: às 14h30 será o início do festival, com a atuação dos grupos de tocadores concertinas participantes, e às 16 horas, encerramento do festival com o concerto coral pela APM Escola, com direção artística do maestro Artur Pinho Maria. Portanto, aqui também novamente este concerto no dia 28, ou seja, amanhã, domingo, a partir das 16 horas, após o festival, será então também novamente este concerto coral pela APM Escola. Portanto, isto então no Santuário da Nossa Senhora das Preces.

Já no próximo dia 12 de julho, também a partir das 12h30, vai decorrer o 19º convívio regionalista das coletividades da freguesia de Feijão Vidual e Amigas. Será então na Ponte de Feijão, no recinto de festas. Haverá sorteio de rifas, o primeiro prémio será de um presunto, será sardinhada ou grelhada mista e sopa serrana. Haverá filhós pichada, bebidas à descrição e haverá o grupo concertinas Os Serranitos, juntamente aqui com Sérgio Gonçalves. Ora, transporte em autocarro, quem quiser vir de Lisboa, do Campo Grande, das 8 horas, e as inscrições deverão ser feitas para José João, 935-034-511, ou Jorge Moraes, 963-895-921. Portanto, aqui estas inscrições aqui para este para transporte, para quem quiser, e também para este almoço, este 19º convívio regionalista das coletividades da freguesia de Feijão Vidual, já no próximo dia 12 de julho, a partir das 12h30, na Ponte de Feijão, no recinto de festas.

Hoje ainda pode ir ali à Feira Agrícola Comercial e Industrial de Tábua, onde hoje estará por lá Pedro Abrunhosa, também a fazer aqui, a mostrar os seus lotes, não é? Será a partir das 22h30, se não estou aqui em erro. A entrada hoje é de 5€ e também não faltará a banda de abertura e também o DJ logo de seguida. Eu estava a tentar ver o mais detalhadamente aqui o programa, mas penso que ainda não esperem lá, deixa-me ver se eu já consegui. Tenho, sim senhora. Ora, temos aqui então, a abertura será às 16 horas, a abertura do recinto. Depois, Electric Van Road Show às 16h30. Ainda às 18 horas, torneio de pádel, face de Coiú, no Padel Court de Coiú. Ainda às 17 horas, na restauração Mundial FIFA 2026 Panamá, Inglaterra. Depois, às 19 horas, será a sessão de networking empresarial no Lounge Facit. No palco principal, David Faria, a partir das 21h15 e também no palco principal, logo de seguida, às 22h30, será então Pedro Abrunhosa. No Lounge Facit haverá à meia-noite e 15 Oscar DJ e na restauração mundial, à meia-noite e meia, Mundial FIFA Colômbia Portugal. O encerramento do recinto está previsto então para as 3h30 da manhã. Isto tudo então no pavilhão multiusos em Tábua, nesta Feira Agrícola Comercial e Industrial de Tábua, que vai decorrer então até amanhã.

Vamos então voltar à música. Fazemos aqui uma pausa aqui nos eventos e vamos à música com o Léo Leandro, Baile da Sardinha. É isso mesmo, até porque amanhã vai ser a noite de São Pedro, de 28 para 29, não é? Por isso, aproveite e faça uma bela de uma sardinhada. Baile da Sardinha aqui com o Léo Leandro. Vamos arrastar.

Olha, tenho aqui uma mensagem da Arminda, que só agora é que vi, e ela também está aqui então a saudar. Parabéns à filha do nosso querido Tomané, muitas felicidades, tudo bom junto dos papás e toda a família. São os votos dos amigos Arminda e Antero, para todos os aniversariantes, felicidades. Muito obrigada então aqui para a Arminda, que mandou aqui a sua mensagem. Um beijinho e bom fim de semana. E agora voltamos aqui às nossas divulgações, e saiba que Vilela vai estar em festa em honra de Nossa Senhora da Conceição nos próximos dias 17, 18 e 19 de julho. Ora, sexta-feira, dia 17, às 9 horas, será a abertura da quermesse, 22h30, baile com o grupo One, e às 2 horas, DJ Factor K. Depois, dia 18, sábado, 15 horas, abertura do bar, 16 horas, abertura da quermesse, 22h30, baile com o grupo K7, e às 2 horas, DJ Factor K. Depois, dia 19, domingo, 14 horas, abertura da quermesse, 16 horas, Eucaristia acompanhada pela Filarmónica Fidelidade de Aldeia das 10, 17 horas, procissão, 18h30, leilão, e às 22 horas, baile com o teclista Marcel Madeira. Portanto, festas em honra de Nossa Senhora da Conceição em Vilela nos próximos dias 17, 18 e 19 de julho. 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

Ora, Feijão vai ter as suas festas em honra de Nossa Senhora da Guia nos próximos dias 17, 18, 19 e 20 de julho. Sexta-feira, 17 de julho, 18 horas, abertura do recinto de festas. 22 horas, atuação do conjunto Geração 3 e à 1 da manhã, DJ Tiago Vaz. No sábado, dia 18 de julho, se estará por lá às 21 horas, será a procissão de velas Nossa Senhora da Guia e São Salvador. 22 horas, atuação do conjunto Sons do Zezre e às 23h30, atuação da Maria Leal. 1 da manhã, DJ Valelo vem então a terminar a noite. No domingo, dia 19, às 9 horas, arruada pelas ruas da aldeia. 11 horas, procissão em honra da Nossa Senhora da Guia, com os andores da freguesia. 12h30, venda de fogaças. 13 horas, almoço piquenique oferecido à população. E às 16 horas, atuação do rancho folclórico da Pampilhosa da Serra. E na segunda-feira, dia 20 de julho, será a missa em honra de São Salvador, por volta das 11 horas. Festas em honra da Nossa Senhora da Guia em Feijão, nos próximos dias 17, 18, 19 e 20 de julho.

Também Feijão, mas já em agosto, dia 11, a partir das 12h30, será o quarto almoço convívio dos benfiquistas e amigos. Será no recinto da Nossa Senhora da Guia e às 11h30, no adro da Igreja do Feijão, uma homenagem à grande benfiquista e amiga Isaura Fernandes. As marcações podem ser feitas para a Luísa Simões, 914-719-976, Jorge Moraes, 963-895-921, ou Mónica Gonçalves, 963-540-066. Ou ainda para os e-mails luisa.maria.simões@gmail.com, jbsm61@gmail.com ou ainda mónicagonçalves20@gmail.com. Portanto, para aqui deverá fazer então as suas marcações. A Camba também tem aqui o seu 22º aniversário do almoço convívio do Sportinguista, Feijoada a Leão, a partir das 12h30, no dia 12 de agosto. Será então no recinto Festas da Camba. As inscrições podem ser feitas para José João, 935-03451, Rui Batista, 963-473-612, Vítor Gonçalves, 93480-8663, ou ainda para Carlos Simões, 91987-607. Ou ainda para o e-mail cacpsimões@gmail.com. Portanto, 22º aniversário dos Sportinguistas, portanto, neste almoço convívio Sportinguista, no próximo dia 12 de agosto, no recinto Festas da Camba, a partir das 12h30.

Ora, também está patente uma exposição Ser em Confluência, de Jorge Rodrigues, no átrio de exposições Guilherme Filipe, no edifício do Espaço de Conselho. Pode visitar de segunda à sexta-feira, entre as 8 e as 17h30. E estará patente desde o dia 20, já está desde o dia 25 de junho até o dia 24 de julho, este Ser em Confluência, de Jorge Rodrigues, esta exposição, então, no átrio de exposições Guilherme Filipe. Amanhã também haverá a corrida de carrinhos de rolamento na Sanguinheda, dia 28 de junho, a partir das 14 horas, ou seja, amanhã às 14 horas. Pré-inscrição seria de 12,5 até o dia 14 de junho, agora já paga 15 euros após esta data. É obrigatório uso capacete, assinatura do termo de responsabilidade. Inclui seguro, lanche e brinde, prémios para os três primeiros classificados. Portanto, está aqui então... amanhã uma corrida de carrinhos de rolamentos na Sanguinheda a partir das 14 horas. Amanhã também temos cinema no auditório da Cerâmica Arganilense, Tom e Jerry e a Bússola Perdida, a partir das 15 horas. Pode comprar os bilhetes tanto na piscina como aqui na biblioteca ou então na piscina municipal de Arganil, como eu estava a dizer. Portanto, amanhã às 15 horas, no auditório da Cerâmica Arganilense, Tom e Jerry, a Bússola Perdida. Ora, deixo um beijinho à Dona Helena, que também está connosco. Bom dia, bom fim de semana. Mais, deixa eu ver se eu tenho aqui mais alguém para falar. Penso que não. Por isso, vamos então ficar com música, até que estamos quase a chegar ao final então deste bom dia de hoje. Já a seguida temos o jornalinho com o professor Jorge e eu volto para mais logo a partir das 13 horas para saber o que é que foi o vosso almocinho, ou o que é que está a ser o vosso almocinho. E vão ter direito a pedir uma musiquinha, a mandar beijinhos e a ser rápidos, porque assim atendemos mais ouvintes. Para já, para terminar esta horinha, ficamos então aqui com Liliana Oliveira e o Coração Minhoto com este A Subir o Malandro. Então a todos, ainda vou mandar um beijinho aqui à Dona Dolores, que me está aqui a deixar aqui um toquezinho. Dona Dolores ali por São Mamede. Um beijinho, Dona Dolores, e votos de um ótimo fim de semana. Então a todos, um até já. Continuo connosco aí desse lado e já sabem, olhem, sejam felizes.

0: São 11 da manhã.
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1: Encontra-se a decorrer, até o dia 3 de julho de 2026, o período de renovação ou inscrição no Centro de Atividades e Tempos Livres, primeiro ciclo, primeiro, segundo, terceiro e quarto ano, na Santa Casa da Misericórdia de Erganil. Esta IPSS informa que, no âmbito do pré-escolar, as atividades de animação e apoio à família, dos 3 aos 5 anos, e a renovação ou inscrição decorrerá entre os dias 6 e 17 de julho. Assim sendo, solicitam que todos os elementos relativos a este processo sejam entregues obrigatoriamente nos serviços administrativos no horário compreendido entre as 9 e as 13 e entre as 14 e as 17h30. O município de Oliveira do Hospital foi distinguido pela Federação Nacional das Associações Juvenis com o selo Município Amigo da Juventude na categoria de 4 estrelas, que reconhece o compromisso de excelência e inovação na implementação de políticas direcionadas para a juventude. A distinção foi recebida pelo vereador com o pelour da juventude, Bruno Miranda, durante a realização do 6º Encontro Nacional de Municípios Amigos da Juventude, que decorreu em Castro Daire. Para o município de Oliveira do Hospital, que integra a Rede Nacional de Municípios Amigos da Juventude, esta distinção representa a valorização do trabalho que tem vindo a ser desenvolvido na área da juventude, mas também um estímulo para continuar a reforçar as políticas municipais dirigidas aos jovens e elevar a sua qualidade. Decorre no próximo dia 11 de agosto, no recinto da Nossa Senhora da Guia, em Fajão, o 4º almoço convívio dos benfiquistas e amigos. Do programa consta, pelas 11h30, concentração no adro da Igreja de Fajão, com homenagem à grande benfiquista e amiga Isaura Fernandes. Pelas 12h30, almoço. As marcações podem ser efetuadas através dos seguintes contactos: 914-719-976 ou 963-895-921.
0: O estado do tempo nas próximas 24 horas.
1: Céu pouco nublado ou limpo, apresentando-se geralmente muito nublado no litoral norte e centro até meio da manhã. Vento fraco a moderado, possibilidade de formação de neblina ou nevoeiro matinal em alguns locais do litoral oeste, pequena subida da temperatura máxima. E com a previsão do estado do tempo para amanhã, fica assim completo este bloco informativo. Tenha a continuação de um ótimo sábado.

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1: 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Amigos e utentes do Dr. Barreto Leite pretendem fazer-lhe uma homenagem póstuma, erguendo uma estátua na Rua Oliveira Matos, junto ao seu consultório. 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
1: Os dois aviões da Força Aérea já estão a sobrevoar a região das Caraíbas. Enquanto decorrem as operações de busca e salvamento, o governo de Caracas decidiu limitar os acessos ao estado de La Guaira, um dos mais afetados pelos sismos. O sul do Líbano foi hoje atacado por drones israelitas, um dia depois do princípio de acordo que foi alcançado entre o governo de Israel e as autoridades libanesas. Rui Costa faz meia-culpa. O presidente do Benfica admite que a equipa de futebol fez uma temporada aquém da exigência do clube.
2: 19 graus agora em Ponta Delgada, 21 no Porto, 24 no Funchal, 26 em Lisboa e também em Faro. Notícias numa edição de Frederico Moreno.
1: Tem aterragem prevista para os próximos minutos na Venezuela. Os dois aviões da Força Aérea Portuguesa que transportam equipas de busca e salvamento. As aeronaves já estão na zona das Caraíbas. Fizeram uma paragem técnica na ilha de Martinica e devem chegar em breve ao território venezuelano. Informação transmitida há pouco à Antena 1 pelo Secretário de Estado das Comunidades Portuguesas. As equipas são constituídas por 64 elementos no total que vão participar nas operações de resgate. Após os violentos sismos que atingiram na passada quarta-feira a Venezuela, a região mais afetada foi La Guaira e para facilitar o socorro, o governo de Caracas decidiu impedir os acessos não autorizados a este estado venezuelano. Restrições à circulação explicadas pelo jornalista Felipe Gouveia, correspondente da agência Lusa na capital da Venezuela, ele que descreve a urgência de chegar às pessoas que continuam soterradas debaixo dos edifícios que ruíram.
3: Na Venezuela continua a corrida contra o tempo para tentar salvar vidas. No entanto, são cada vez mais frequentes as queixas e os vídeos de pessoas nas redes sociais a denunciarem que no estado de La Guaira, a principal zona afetada pelos sismos de quarta-feira, ainda não há presença de equipas de salvamento. Há mesmo vídeos a questionar a decisão das autoridades de restringir totalmente o acesso a essa localidade. Há apelos desesperados de pessoas que estão a ouvir outras pessoas que estão debaixo dos escombros e que têm medo que com o tempo seja cada vez mais difícil, com o passar do tempo, recuperar vidas. Os acessos estão completamente restringidos ao estado de La Guaira. Nestes dias tem havido milhares de motociclistas que têm acudido a esse estado, têm levado águas, alimentos não perecedores lá para baixo. Nós dizemos lá para baixo porque o estado de La Guaira fica à beira-mar e é realmente um pouco mais baixo, mas que entretanto desde a noite de ontem não o podem fazer porque as autoridades passaram a exigir que tenham uma acreditação que lhes permita, um salvo-conduto que lhes permita aceder a essa localidade. Há mesmo também restrições para a imprensa. Foi anunciado que esse estado seria militarizado, mas devido à distância e devido também aos problemas de comunicações, não é possível confirmar que tão forte é ou não a presença de militares nas zonas. E esta presença, de qualquer maneira, de estar a acontecer, é depois de as pessoas queixarem-se que no passado os militares, quando era para reprimir a população, apareciam rapidamente, mas agora que a população precisava de apoio dos militares, a presença deles era nula.
1: Informações que o jornalista Felipe Gouveia acaba de transmitir à Antena 1 a partir de Caracas, onde está o correspondente da agência Lusa na Venezuela, ele que dá conta também de uma atualização relacionada com o caso de portugueses e lusodescendentes desaparecidos na Venezuela. Existiam 85 pessoas em parte incerta, mas uma portuguesa que pertence a um grupo folclórico no estado de La Guaira foi encontrada. Ela estava desaparecida, mas foi encontrada com vida. Os familiares estão agora à procura de ajuda para que possa receber

0: Stefano de Yachitz.
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0: Muito boa tarde, bem-vindos a estas tardes à rádio de hoje. Paula Pereira faz-vos companhia nas próximas duas horinhas. Já sabe que hoje vai poder partilhar a ementa, vai poder pedir uma musiquinha e mandar beijinhos, mas terá que ser rápido, que é para nós atendermos o máximo de pessoas que pudermos. Para já, vamos saudar aqueles que hoje então são pequeninos neste dia 27 de junho.
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0: Então hoje quem está de parabéns é a Dona Maria Helena Jesus Carvalho, em Moimenta de Maceiradão, mas que se encontra nos Estados Unidos, que é sócia 1830. Saúdo a Iris Rodrigues Mira, em Cerdeira, Mortágua, que é sócia 1930. Saúdo o Sr. Celso Inácio Duarte, em Rio Mulher, Sobral, Mortágua, que é o sócio 2436. E depois temos aqui dois aniversários de casamento. A Dona Sr. António Santos Pereira e Maria Aline Pereira, em Alveide Pequeno, Serpins, Lausanne. O Sr. António, que é o nosso sócio 2396, e depois temos aqui a Dona Marta Alexandre e marido aqui em Valde Flores, Coimbra, a Marta, que é a nossa madrinha, 356. Então, para todos eles, faço votos que tenham continuação de um dia muito feliz, junto de quem mais amam, e que este dia se repita por muitos e muitos anos, com muita saúde. E claro que as casais renovem os seus votos de felicidade por muitos anos. Para eles vai aqui Ana e Luís Vicente com o tema de parabéns. Parabéns.

0: Ora, e vamos apoiar então a nossa seleção que mais logo vai entrar, e mais logo amanhã já, que já é meia-noite e meia, vai entrar em campo com a Colômbia, que importa que ganhem, claro que ganhem, mas ao que parece que já estão apurados para os... como é que é? Eu já vou perceber o que é, mas para já vou ao telefone que ele já está a tocar. Ora, então, muito boa tarde.
1: Boa tarde, Paulo.
0: Senhor João, então como tem passado?
1: Olha, mais ou menos. Não é nada bom, mas cá vou andando.
0: Então e o que foi o almocinho hoje, Sr. João?
1: Olha, comi um prato e meio de sopa que tinha no frigorífico que aqueci, e depois comi dois bocados de carne com pão, comi um pêssego e uma laranja, bebi uma caneca de água, bebi uma bicazita. Pronto, e já passou.
0: Então e que musiquinha quer agora ouvir, Sr. João?
1: O Leões da Batalha, Fraca Sorte.
0: Muito bem. Então e beijinhos, para quem manda?
1: Olha, para todos, quando estiverem a ouvir o Rádio Clube de Arganil, que tenham um bom fim de semana cheio de saúde. E para ti e para a tua família, muita saúde para todos e que Deus te guarde sempre os teus filhos.
0: Muito obrigada, Sr. João. Um beijinho grande, muita força e as suas melhoras. Tudo a correr
1: até
0: como
1: outro
0: quer dizer.
1: Dia e obrigada. Fica
0: beijinho,
1: com Deus.
0: Obrigada, Sr. João. Obrigada.
1: Fica com Deus.
0: Oh, igualmente, Sr. João. Obrigada. Vamos lá ficar então aqui com a música dos Leões da Batalha com esta Fraca Sorte, mas antes ainda mando um beijinho até a Foz da Moura, a Dona Leonilda e o Sr. António Albuquerque, que também estão connosco. Muito boa tarde.

0: E agora vamos até onde? Vamos lá saber. Ora, então, muito boa tarde.
1: Boa tarde, Paulinho.
0: Olha a Dona Helena, bem disposta.
1: Cá estou, com a graça de Deus, cheia de dor na coluna, mas pronto. Não me posso mexer.
0: Então, e o que é que foi o seu almocinho hoje?
1: Olha, foi um bocadinho de massa, pouco se me tinha ali, com um bocadinho de carne de vaca.
0: E depois houve um docinho depois ou foi fruta?
1: Hã?
0: Foi fruta ou foi doce, assim, a sua sobremesa?
1: Ah, sim. E agora, Paulinho,
0: diga, que música é?
1: A música que eu queria.
0: Diga.
1: É aquela que das sete saias.
0: Qual? A de passear no Alentejo?
1: Sim, que vocês costumam a deitar.
0: Muito bem. Até aí beijinhos. Para quem manda?
1: Beijinhos é para vocês todos lá em casa, para a sua mãe, para o senhor João Engenheiro, para a dona Leonilda e para o senhor Carlos, para os pais da Leonilda e da Isabelinha, para elas também, e para toda a gente que me estiver a ouvir.
0: Muito bem. Um beijinho, dona Helena, e as suas melhoras, tudo a correr como
1: obrigada,
0: desejar. Beijinho
1: obrigada,
0: grande,
1: Paulo,
0: obrigada. Obrigada. Vamos lá passear no Alentejo.

0: Olha, e vamos então aqui ao telefone novamente. Ora, tínhamos aqui alguém, mas entretanto perdemos. Vamos ver se agora sim, porque o Scopfone estava aqui com problema, mas agora acho que está resolvido. Muito boa tarde.
1: Boa tarde, minha Paula, tudo bem?
0: Então, como está a ser, António? Bem disposto?
1: Estou bem, a menina e a sua família.
0: Também, obrigada. Então, Sr. António, o que é que foi o seu almocinho hoje?
1: Olha, foi o resto das batatas guisadas de ontem.
0: Muito bem.
1: Uma maçã e dois cupinhos, já está.
0: E já está prontinho para a tarde, não é?
1: É isso mesmo.
0: E agora uma musiquinha para ouvir.
1: Olha, pensa aí o Paco Bandeira.
0: Uma qualquer dele?
1: Sim, passa-me qualquer, a teu gosto.
0: Muito bem. Até beijinhos, para quem manda?
1: Olha, um abraço para todos vocês aí da rádio, as melhores para o amigo do engenheiro e para toda a gente, uma boa tarde, um bom fim de semana.
0: Muito obrigada, Sr. António. Um beijinho também para si, para a família. Tudo bom. Bom fim de semana.
1: Obrigado.
0: Obrigada.
1: Obrigado.
0: Ora, vamos lá ficar aqui com o Paco Bandeira e este A Caminho de Viseu. O Sr. António não está a caminho de Viseu, está ali pelo povo de Cervém, está quietinho, mas pronto, vamos a esta música. A Caminho de Viseu aqui com o Paco Bandeira. Vamos lá então escutar. E depois vamos às compras. Até já.

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3: E para quem aprecia frango...
4: Muito bem.
3: É um fricassé de frango, pronto, e é fácil de fazer e rápido, e é uma maneira de comer frango diferente, sem ser sempre da mesma maneira, não é?
4: Exatamente, Arminda, e o que queremos é receitas originais, tal e qual. Então, pronto. Vamos aos ingredientes.
3: Então, para fazer este fricassé de frango, é necessário 500 gramas de frango já cozido e temperado, é necessário uma lata de milho, é necessário também um pacote de natas de 200 ml, 200 gramas de requeijão, uma meia chávena de caldo de frango, azeitonas, isso é a gosto, 150 gramas de queijo ralado e também batata palha para finalizar, e sal e pimenta e noz moscada a gosto.
4: Como sempre, repetimos os ingredientes.
3: Então, é necessário frango desfiado, 500 gramas, que já é cozido e temperado, uma lata de milho, um pacote de natas de 200 ml e 200 gramas de requeijão. Depois, meia chávena de caldo de frango, azeitonas a gosto, 150 gramas de queijo ralado, batata palha para finalizar, depois sal, pimenta, noz moscada a gosto.
4: E agora sim, Arminda Silva, explique-nos como se faz.
3: Então, começa por bater o creme. No liquidificador vai colocar o milho com a água, depois as natas e o requeijão e o caldo de frango. Vai bater até ficar homogéneo. Depois vai refogar o frango numa panela, vai aquecer um fio, de azeite e vai juntar o frango desfiado. Tempera com sal e a pimenta e a noz moscada. Adiciona depois o creme. Vai então despejar o creme sobre o frango e vai misturar muito bem. E vai cozinhar 5 a 7 minutos até engrossar. Depois vai então transferir para um tabuleiro e vai cobrir com um queijo ralado. E vai levar ao forno para gratinar 10 a 15 minutos a 200 graus. E vai finalizar então com a retirada então do forno e vai cobrir então com a batata palha antes de servir. Depois, isto aqui pode então acompanhar com um arrozinho soltinho, daquele branco, uma salada verde, uns legumes salteados. E aqui diz também uma dica que podemos juntar uns cogumelos laminados para ter um mais sabor. E pode então substituir o requeijão por as natas, se assim o desejar, e em vez de pôr a batata palha, pode finalizar com um queijo ralado. E é a dica que eu tenho para hoje, para fazerem um franguinho diferente.
4: Exatamente, Arminda, sempre a inovar e a trazer-nos coisas diferentes, é o que se quer, tal e qual.
3: Não sei se a Isabel já comeu deste...
4: Não.
3: Pronto, no fornozinho, então, olha, está aqui uma
4: boa para quem sugestão. Gostar.
3: É verdade. Para comerem, porque há muitos que não gostam muito, até quando é muito peito de frango, não gostam. E assim, desfiadinho, contudo, pode ser até que nossos ouvintes até gostem.
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5: Estamos de volta, 13 horas e 46 minutos, e temos aqui a mensagem do Fernando Almeida, que também está connosco, e diz assim: olá menina Paula, boa tarde e bom programa. O meu almoço vai ser petinga frita com pão da avó, uma salada de tomate, uns tintinhos, e sobremesa vai ser melão fresquinho. E quando for possível, quero ouvir o conjunto típico Mundo Novo com o tema Olá Milena. Beijinhos, cara linda, e um ótimo fim de semana. Muito obrigada, Fernando, para ti também um ótimo fim de semana. Vamos lá então ficar com o Mundo Novo e o tema Olá Milena.

0: Ora, e depois já temos linha, já temos aqui novamente aqui alguém a tocar, vamos já saber quem é. Muito boa tarde.
1: Boa tarde, agora sou eu, Paulinha.
0: Olga, bem disposta?
1: Tudo bem, graças a Deus, estava a ver que não consegui.
0: Conseguiu agora, então e o que é que foi
1: já
0: o almocinho?
1: Já ontem no peça que toca, ai meu Deus.
0: Até o que é que foi o almocinho hoje, Olga?
1: Olha, hoje foi sardinha assada com batatinha ao rebolão. Mas é assim, a sardinha não era muito especialidade, comprou-se como boa, mas mas comeu-se.
0: Pois.
1: E depois foi umas ameixozinhas, que a sardinha agora já era para ser boa, diz que ela para o São João pinga no pão.
0: É verdade, mas... e já estamos a chegar a São Pedro, não é? E ela ainda não é assim especial.
1: É verdade, não é especialidade, não. Gasta-se o dinheiro e fica a gente assim um bocado. Mas pronto, é assim.
0: Até, ora, e a musiquinha, para ouvir depois?
1: Ora, quero ouvir, se puder ser, o Leandro e Leonardo, Em Nome do Amor.
0: Muito bem. Até beijinhos, para quem quer mandar?
1: Olha, para a Paulinha, que está aí a atender a gente, para toda a sua família, para o Sr. António Albuquerque, um beijinho, uma boa tarde e um bom fim de semana, para a minha querida amiga Dulce Duarte, Miranda do Corvo, para a minha querida também amiga Aurora Campos, para o Sr. António José Fernandes, aqui é, para o Sr. José Fernandes, com um beijinho e uma boa tarde, para a mãe da Arminda, e para todas as pessoas, minhas amigas, que eu agora não estou ao pé da lista, e também não é lista de compras agora, para todas as pessoas, minhas amigas, e para toda a gente que estiver a ouvir a Rádio de Arganil, uma boa tarde para todos e um bom fim de semana.
0: Muito obrigada, Olga. Um beijinho grande também, um bom fim de semana. Tudo bom?
1: Obrigada, igualmente, Paulo.
0: Obrigada, beijinho. Bom. Obrigada.
1: Obrigada, beijinho.
0: Vamos lá então ficar aqui com o Leandro e Leonardo, Em Nome do Amor.
2: De mim. Então, porque a gente...
0: É isto, a música saltou, por isso vamos começar do início. Agora sim.

0: mais. E agora vamos até onde? Muito boa tarde.
1: Boa tarde, Paulinha.
0: O Rui, como está? Bem disposto?
1: Bem. Eu estou sempre bem disposto.
0: Isso é que é preciso. Então, Rui, o que é que foi hoje o almocinho?
1: Comer da terra. Comer da terra. O comer da terra.
0: Sim. E, depois, e isso é o quê, o comer da terra?
1: É feijão, batata, couve, arroz, massa.
0: Sim. Muito bem.
1: Vamos, não sabia do que era, pois não?
0: Não. Até depois houve um docezinho, uma fruta?
1: Não. Nada. Foi assim.
0: Até a musiquinha para ouvir, Rui?
1: A musiquinha para ouvir, pois vamos passar. Passa aí mundo do novo, a bola de futebol. Também não conheces.
0: Qual?
1: A bola de futebol.
0: E é de quem?
1: Mundo novo.
0: Muito bem, sim, senhora. E vamos apoiar a nossa seleção, não é, Rui?
1: Claro que sim. Eu já tenho o boné, já tenho aqui cois, já tenho aqui chapéu.
0: Tudo.
1: Já tenho ali camisola.
0: Tudo à espera da meia-noite e meia, que é para a gente gritar Portugal.
1: Deus queira que sim.
0: Deus queira que sim. Então, Rui, e beijinhos, para quem quer mandar?
1: Olha, é para ti, é para a Isabel, é para a Isabel, é para a Lourdes, é para a Cátia, é para a Angela, que a Angela foi embora na sexta-feira. E vocês todos, e vocês ao auditório todo. E fica tudo entregue. E até segunda-feira.
0: Muito obrigada, Rui. Até segunda. A música vou passar na outra hora, que agora já não temos tempo, só temos aqui 2 minutinhos. Beijinho, Rui. Bom fim de semana. Obrigada.
1: Para ti também.
0: Obrigada. Ora, vou mandar beijinhos também para a Dona Dulce Duarte, que também está connosco. Um beijinho grande. O Sr. António Fernandes ali em Greus. E agora vamos aqui a mais uma chamadinha. Muito boa tarde.
2: É triste, bola.
0: Então, Sr. José, bem disposto?
2: Estou sempre bem disposto. Essa senhora viu o mucho onde ela entra. Já são 5 pessoas que entraram ontem. Viu deixar as pessoas?
0: Sr. José.
2: Não, desculpa, Paulo. Eu não vou me chatear mais. Eu, a partir de hoje, não ligo mais para essa rádio. E estava, já tinha falado com uma minha.
0: Olha, Sr. José. Tu. Olha, não sei o que é que se passou, deixei de ouvir o Sr. José, a chamada deve ter caído. Ora, vamos ficar só com um bocadinho da Patrícia Cruz, Por Amor Eu Sofri, e depois vamos então iniciar a próxima hora com a música que o Rui nos solicitou, a bola de futebol do Mundo Novo. Então, para já, Patrícia Cruz, até já!

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1: Decorre nos dias 4 e 5 de julho, em Vinhó, a 5ª edição do evento Sopas da Minha Aldeia, organizado pela União de Freguesias de Vila Cova de Alva e Anceriz, com o apoio do município de Erganil. Do programa para o dia 4 de julho, consta, pelas 16 horas, recepção às entidades convidadas, seguindo-se a abertura do certame e visita aos expositores. A partir das 17, atuação dos seguintes grupos.

0: Grupos. Grupo de concertinas, Oliveirense e Amigos, Grupo de Cavaquinhos da União Popular de Rebordosa, Barril Brás, primeira parte, às 20, jantar, a partir das 21 horas, Barril Brás, segunda parte, às 22 horas, atuação Grupo Mais 2 e à meia-noite, encerramento do certame. Para o dia 5 de julho, a partir das 12, abertura do quinto evento, Sopas da Minha Aldeia, e a partir das 15, irão decorrer as seguintes atuações. Grupo de Bombos Pedra e Racha, Grupo de Teatro Os Gorgulhos, Rancho Folclórico Os Malmequeres da Cerdeira, Tuna de São Martinho da Cortiça e pelas 19h30, entrega de certificados de participação aos expositores. Seguindo-se, 15 minutos mais tarde, a atuação da tocata do Rancho Folclórico As Flores do Casal de São João. O encerramento do certame ocorrerá pelas 20h30. A época balnear 2026... nas piscinas municipais de Tábua, já abriu. Neste espaço, os utilizadores têm à sua disposição uma pista exclusiva para a prática de natação, com a presença de nadador salvador, espreguiçadeiras, acesso gratuito à internet pela tábua@livre e zona desportiva com uma mesa de ténis de mesa. O horário de funcionamento será entre as 10 e as 12h30 e entre as 15 e as 19h30, estando aberta de terça a domingo, encerra a segunda-feira para manutenção. A época balnear da piscina municipal de Tábua encerrará no dia 6 de setembro. A Santa Casa da Misericórdia de Erganil acolhe na próxima terça-feira, dia 30 de junho, a partir das 9h45, as jornadas da sensibilização para a malnutrição. A iniciativa é promovida pela Associação Portuguesa de Nutrição Entérica e Parentérica e será constituída pela seguinte calendarização. Às 10, sessão de abertura, entre as 10h30 e as 11, sensibilização para a malnutrição e semana da malnutrição, com o Dr. Aníbal Marinho. Das 11 às 11h45, pré-habilitação cirúrgica, preparar o doente para uma cirurgia com o Dr. António Oliveira e antes de um período dedicado à discussão e a perguntas, terá ainda lugar a palestra Rastreio de Malnutrição e Particularidades em Herpes, por Diogo Catita. Já no período da tarde, a partir das 14 horas, abordagem da obstipação e diarreia com a doutora Catarina Lucas. Depois de uma pausa para café, às 15, os trabalhos serão retomados com a abordagem e tratamento da malnutrição com o doutor Ricardo Marinho e o doutor Paulo Lopes. A partir das 16h30 haverá novamente um período aberto para discussão de casos e perguntas. O encerramento da iniciativa está agendado para as 17 horas. Decorre no recinto de festas da Ponte de Fajão, no próximo dia 12 de julho, a partir das 12h30, o 19º convívio regionalista das coletividades da freguesia Fajão Vidual e Amiga. Haverá sardinhada, grelhada mista, filhós peixada, sopa serrana e bebidas à discrição. Terá também lugar um sorteio de rifas, cujo primeiro prémio será um presunto. A animação estará a cargo de Sérgio Gonçalves e do grupo de concertinas Os Serranitos.
1: O estado do tempo nas próximas 24 horas.
0: Céu pouco nublado ou limpo, apresentando-se geralmente muito nublado no litoral norte e centro até meio da manhã. Vento fraco a moderado, possibilidade de formação de neblina ou nevoeiro matinal em alguns locais do litoral oeste, pequena subida da temperatura máxima. E com a previsão do estado do tempo para amanhã, fica assim completo este bloco informativo. Tenha a continuação de um ótimo sábado.
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Bola de futebol aqui na voz do Mundo Novo, que a pedido então do Rui, que nos ouve ali então, Rui não, sim, do Rui, a bola de futebol que nos ligou então ali da zona de Vozela. Ora, o Sr. José Dias também está connosco e diz-nos assim: Paula, passa as velhas do Canário e Jorge Ferreira para toda a gente. Obrigada, Sr. José, um beijinho e bom fim de semana.

0: Ora, e vamos lá novamente aqui ao telefone que ele já está a tocar. Muito boa tarde.
1: Ora, então, muito boa tarde.
0: Senhor Ramiro, como tem passado?
1: Tenho passado a andar a trabalhar desde as 6 da manhã.
0: Oh, pois tem que ser, não é, Sr. Ramiro? Aproveitar a fresca?
1: Arrancar as batatas. Opa, eu, este ano nunca pensei ter tanta batata como este ano.
0: É verdade, tem muitas, não é, Sr. Ramiro?
1: Oh, cuidado com isso. Tenho aqui 6 poceiros daqueles grandes que arranquei desde de manhã.
0: Olha, haja saúde para as comer.
1: Já não gostam-me todas, não é?
0: Dá algumas.
1: Algumas, é muita batata, mas também dou, também dou.
0: É isso que eu estou a dizer, dá algumas, já não as como todas. Até dá, e dá, hoje o que é que foi o almocinho, Sr. Ramiro?
1: Olha, o meu almoço hoje foi muito. E foi de ontem, fiz massa nomeada com o couve e bacalhau.
0: Muito bem.
1: E tinha a sopa também, foi até de ontem, e foi só aquecer e comê-la.
0: E pronto, e já está prontinho para a tarde, não é, Sr. Ramiro?
1: Quero mandar um beijinho à minha irmã, com este estado de parabéns,
0: pois,
1: está na América.
0: Eu já vi que sim, que ela hoje é pequenina.
1: É, bem, um beijinho para ela e um abraço para o marido.
0: Então, e o que musiquinha quer ouvir?
1: Olha, ponha lá o Marco Paulo Rosas para a minha mãe.
0: Sim, senhora.
1: Também está a lembrar hoje, como a minha irmã fez anos, também era dia dela.
0: Muito bem, Sr. Ramiro. Então, olha, um beijinho grande para si e bom fim de semana. E agora descansa um bocadinho.
1: Igualmente para si, obrigado.
0: Obrigada, beijinho. Obrigada.
1: Beijinho.
0: Vamos lá ficar aqui com o Marco Paulo. Rosas para minha mãe. Bonito tema aqui do Marco Paulo. Vamos lá então escutar agora. E depois vamos poder continuar a ligar. Mas antes ainda mando um beijinho à Dona Dulce Duarte, que também está connosco. Um beijinho. Beijinho a mais quem? Deixa-me ver. O Sr. Jorge Nunes ali no casalinho. A Dona Dolores ali por São Mamé também está na nossa companhia. Mas deixa-me ver, que eu penso que tem aqui mais alguém que nos deixou aqui alguma mensagem. Ora, a Isabel também já pediu aqui uma musiquinha. Já vamos então passar. Beijinho ao Sr. Vítor Batista. É verdade, o Sr. Vítor Batista ali do restaurante Sabores da Vila, que antes era ali na zona de Pombeiro. Entretanto, já mudou de localidade, mas daqui a bocadinho eu já vou dizer então onde é que é agora, mas é ali na zona de Poiás, ali no entroncamento de Poiás, onde era o Sol Dourado, mas daqui a bocadinho já vamos falar sobre isso, até porque dia 1 de julho eles vão abrir lá então os Sabores da Vila, e desde já muito sucesso. Então, Marco Paulo Rosas para minha mãe, agora.

0: Ora, 14 horas 24 minutos, vamos então a mais uma chamadinha, vamos já saber quem é que está do outro lado. Ora, vamos lá.
1: Ora, então, muito boa tarde.
2: Boa tarde, Paulinha.
1: Ora, boa tarde, ora, estou a falar com o Sr. José?
2: Mangueiras.
1: É, sim senhora, já percebi. Bem, então, como o Sr. José, como tem passado?
2: Olha, muito mal.
1: É, isso é que é pior.
2: Ainda na terça-feira dei um trambolhão aqui da cadeira de rodas, que
1: é
2: muito
1: mal. Isso é que não.
2: Tive que ir para o hospital a Viseu.
1: E agora está a correr bem, Sr. José?
2: Ah, se for uma semanazita aqui de lado, não foi nada partido, só foi amassado, mas...
1: Pronto, mas agora agora é só o tempo, não é?
2: Agora é.
1: Até, Sr. José, e o que é que foi o almocinho hoje por aí?
2: Oh, foi um assado com carne à vontade, eu não gosto nada daquilo. Aquela carne moída, aquilo para mim não diz nada. Mas hoje tem que comer.
1: Mas hoje teve que ser, não é, Sr. José? Até depois, houve assim um docezinho, uma fruta?
2: Uma bacia, não, uma fruta. Ah, cereja.
1: Então, e o que é que era ouvir agora, Sr. José?
2: Olha, sobre o Porto à noite.
1: Muito bem. Então, e beijinhos, para quem quer mandar?
2: Ah, beijo a ninguém. Aqui não será beijo a ninguém aqui. Só se diz bom dia, boa tarde.
1: Pronto, é bom dia, boa tarde. Para quem quer mandar?
2: Toda a gente que já ligou e que está para ligar e depois... O Zé de lá cima de Coicaia, o Zé. Ficava muito mal hoje.
1: O senhor José Fernandes?
2: Sim, estava muito. Queria que se contraia, que fique bem.
1: Pois, eu acho que sim, que até deve descontrair, porque ele até não é daqueles que até pode falar muito, porque ele entra à tarde, entra à noite também, não é? Não é, senhor José?
2: É, a gente vê bem.
1: Quando a gente tem telhados de vidro, não vale a pena estar a mandar pedras.
2: Ou não, porque não pode tirar pedras a um certo quilômetro.
1: É verdade.
2: E toda a gente já falou e está para falar e aquilo se me conhece e aquilo se me conhece. E para o meu amigo Rogério, que está aqui também, nós não sabe, sempre dia, e hoje está no lar. E para o meu primo de Castelejo, que está também mal, que mostra com a aguardente cheia, uma chouriça.
1: É lá.
2: É só uma chouriça.
1: Pois, acredito, pois aquilo a saltar aquele álcool.
2: Ui, caramba, ficou lixada. Foi. Pronto, que a moça aquilo parecia uma bomba.
1: Credo.
2: Melhores para ele, para toda a gente que esteja em situação doente, olha, melhor para todos.
1: Obrigada, Sr. José. Também, olha, as suas rápidas melhoras. Um beijinho grande para si, tudo bom.
2: Também para si, um bom fim de semana.
1: Obrigada, Sr. José. Um beijinho, obrigada. Sim.
0: Ora, aqui o Sr. José Mangueiras a falar connosco. Um beijinho grande também para a Dona Natália Coutinho, que eu também sei que ela está aqui à nossa escuta. Um beijinho grande. A Dona Cacilda também quer ouvir uma musiquinha e diz-nos assim: boa tarde, Nina Paula, família, amizades e ouvintes, com um bom fim de semana. Beijinhos. Pode passar os parabéns de Álvaro Castro para o meu marido, que esteve de aniversário esta semana. Um beijinho. Ora, um beijinho grande também para o marido. Conto muitos com muita saúde, todos juntos, e felicidades para vocês. É que eu assim desejo. E vamos então ficar agora com os iniciadores Meu Porto à Noite. Vamos às compras e depois voltamos com os parabéns de Alva de Castro. Até já então.

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Ora, parabéns, parabéns então aqui para o marido da Dona Cacilda, que também está então, esteve de parabéns durante esta semana. Ora, a Isabel Fernandes também nos pediu aqui uma musiquinha, que eu entretanto já estou aqui à procura para ver se temos aqui, temos sim senhora, e ela diz-nos então assim: eu quero ouvir então o Gabriel com o tema A Minha Piscina, deseja-nos então aqui um bom fim de semana. Muito obrigada, um beijinho para a Isabel e para o Sr. António Fernandes ali por Negrelos e bom fim de semana.

0: Ora, e vamos lá ver se temos aqui mais alguém aqui a chegar até nós e qual é que é a musiquinha que quero ouvir. Mando um beijinho grande para o senhor Amílcar Matos, que também está na nossa sintonia ali por Aguada, Águeda, Aguada de Cima, e também está a ouvir-nos. Vamos lá, que temos aqui ainda uns minutinhos para atender mais alguém. Temos aqui 13 minutinhos mais precisamente, 235-200-572, 960-313-902. Vamos lá ver se aquele número chega aqui até nós, para sabermos quem é que está do outro lado e a quem quer falar. Bom dia, boa tarde, boa tarde.
1: Boa tarde, Paulinha.
0: Boa tarde, ora estou a falar com...
1: Olha, Miguel Mestrenda.
0: Então, Miguel, bem disposto?
1: Sabe uma coisa que eu nunca disse?
0: Diga.
1: Mas eu vou dizer. Nunca disse, nunca... Nunca tive a oportunidade de fazer. Eu gosto muito de ti. Gosto muito do problema que você faz aos meninos. Gosto muito da família das Caneiras. Vim mais rasca para ligar.
0: E agora para conseguiu, Miguel?
1: Para ligar, tipo, depois. Tive que ser pelo telemóvel, que é pelo fixo, não me entendo. Metem aquelas músicas, e eu não me entendo com isso.
0: Obrigada, Miguel. Então, Miguel, o que é que foi o almocinho hoje?
1: O que é que foi o almoço hoje?
0: Sim.
1: Ai. Foi. Olha,
0: foi há tanto tempo que já nem se lembra.
1: Foi arroz com bife e um pinho de água.
0: Muito bem, sim senhora. Ó, Miguel, até que musiquinha quer ouvir agora?
1: Ai, eu gostava de ouvir. Não sei se pode passar o Jorge Ferreira com... O tema que eu tenho é as beatas, pode passar?
0: As beatas, sim senhora.
1: Ah,
0: até beijinhos.
1: Ai, beijinhos. Tu com uma. Qual é que foi a menina que teve aí ontem?
0: Ontem esteve cá a Ângela também. E a Isabel?
1: Qual é que foi a menina? Não, porque a Ângela com quem eu falei.
0: Ah, é capaz de ter sido com a Ângela.
1: Não, ela disse-me. Ela foi o final. E se chamava Rosa Mota.
0: É Ângela Mota.
1: É Ângela Mota.
0: É, sim, senhor. É isso, é isso.
1: Ai, eu mando juntos. Um abraço. E um prazer em ouvir-vos. E até a próxima. Por acaso não sabia que existia esse problema ao sábado.
0: É verdade. Entre o sábado partilha semente e pede-se uma musiquinha, Miguel. Obrigada. Um beijinho e um bom fim de semana.
1: Obrigada. Um beijinho. E muito bom se ouvir.
0: Obrigada, Miguel. Um beijinho grande. Obrigada.
1: Menina Paulinha, vou ficar com o telemóvel aqui, está bem?
0: Está bem, está bem, está bem. Obrigada. Um beijinho. Tá. Obrigada. Vamos lá então ficar aqui com o Jorge Ferreira e as Biar.

0: Olha, é assim mesmo aqui as beatas a pedir então do Miguel que nos ouve ali em Sobreda. E agora, ainda temos tempo para mais um ouvinte, se for rápido a ligar e a, pedir, e a partilhar a sua ementa connosco. Mas antes ainda quero deixar aqui um beijinho grande para a nossa Maria do Patrocínio, que diz assim: boa tarde, amiga Paula, desde França, beijinhos e abraços para todos vocês. Patrocínio aí por... Pelo menos nós temos ouvido pelas notícias, e há bocado a Adelaide também disse que por Lyon também estava muito calor. Penso que por aí também estará muito calor, não é, Maria? Um beijinho grande para vocês, bom trabalho e bom regresso a casa. E agora, vamos até onde? Muito boa tarde.
1: Olá, boa tarde.
0: Olha, nem de propósito.
1: Vou até Lyon.
0: Eu estava a falar
1: vou
0: mesmo
1: até
0: na
1: Lyon.
0: É que continua aí muito calor, não é, Adelaide?
1: Ai, há bocado estavam 42 graus já.
0: Meu Deus, que vaga calor. Acho que não há história
1: bem,
0: aí.
1: Mas é um calor, hoje então está insuportável. Está a vento, mas está insuportável hoje.
0: Mas parece que nunca se ouviu falar assim num calor tão grande como este ano,
1: não,
0: ou já?
1: Não, nós temos sempre calor com fartura, mas desde que eu cá estou, mas agora há 2 ou 3 anos para cá, tem sido uma farturinha. Mas olha... Temos que viver com o que temos.
0: É verdade, é verdade. Manter-nos ao fresco o mais que pudermos, não é? E quando não pudermos...
1: Hoje, por acaso, sim, mas durante a semana não posso estar ao fresco.
0: Pois, é verdade, é verdade. É mais
1: Olha,
0: complicado.
1: Acredito que ontem entrei no meu carro, tive uma hora de almoço, e ao almoçar deixei-o ali um bocadinho à sombra, com os vidros abertos. Quando entrei dentro do carro, marcava 50.
0: Ai, meu Deus, credo. Até me estou a arrepiar.
1: Estava um calor.
0: Meu
1: mas
0: Deus.
1: Bom. Olha, vamos refrescando, vamos bebendo coisinhas frescas.
0: Mas aguinhas frescas.
1: E vai-se passando.
0: É verdade.
1: O pior ainda é a noite. A noite é que é um bocado mais complicado.
0: Pois, porque não conseguimos dormir, porque são temperaturas também muito altas de noite. Que ouvi dizer que
1: é,
0: logo
1: está,
0: de noite está a 27 graus.
1: Está tanto de dia como está de noite.
0: Meu Deus.
1: Mas bom, vai-se fazendo o que se pode. Eu estou a rascar da garganta, penso que deve ser as ventoinhas a fazer frio.
0: Acredito, pois isso é preciso ter cuidado com as ventoinhas, é. Até aí, Adelaide, o que foi hoje o almocinho? Por aí,
1: olha,
0: por
1: o almocinho hoje foi fraco, porque não se pode comer muito, está muito calor. Foi peitos de frango panados, se pode dizer assim, e foi um tabulê fresquinho.
0: Um tabulê é o cuscuz, não é? Assim...
1: É o cuscuz,
0: é
1: só que é ensalada.
0: É isso, juntamente. É.
1: Nós aqui os cuscuz são feitos com... Que eu não gosto de carne de borrego.
0: Sim.
1: E legumes. Mas o tabulê é tipo uma salada fresca.
0: Sim,
1: é muito
0: e mistura o cuscuz. Eu também gosto, mas também não gosto com a carne de borrego.
1: Ai, é borrego que comi outro dia... Fiquei desiludido. meu filho telefonou-me...
0: Eu acho que é melhor cabrito que borrego.
1: Nem uma coisa nem outra. O meu filho telefonou-me, tens almoço? Não, ainda não. Então não faças que eu levo. É que ele vai trazer. Ou é aparecer-me cá com os cuscuz. Depois foi dizer para o pai, a mãe parece que não gostou muito. Depois não gostei nada. Mas bom.
0: Então, Adelaide, agora o que é que vai querer ouvir?
1: Olha, pode ser o Martim, Botafogo no Terreiro.
0: Muito bem, sim senhora. Então, e beijinhos,
1: e
0: para quem vão?
1: Um beijinho, olho para toda a família, todos os ouvintes, para todo o mundo que esteja a ouvir e que goste. E para vocês com um grande beijinho e até um dia destes.
0: Muito obrigada, Adelaide.
1: Pode ser que seja mais fresquinho.
0: Esperamos que sim, não é? Um beijinho grande para vocês.
1: Eu não
0: vocês
1: sei, porque esta semana ainda dão... Tem temperaturas altas.
0: Nós aqui também ficou assim um bocadinho mais fresco agora, mas agora para a semana vai subir novamente, chegar aí aos 40 outra vez.
1: Pois, é assim,
0: é verdade. É verdade. Um beijinho grande,
1: um
0: tudo
1: beijinho
0: bom.
1: Grande, uma boa continuação.
0: Obrigada.
1: E até um dia deste.
0: Obrigada, Adelaide.
1: Beijinho.
0: Obrigada, beijinho, obrigada.
1: Tchau, beijinho.
0: Beijinho.

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1: Ora, é verdade, são 15 horas, já de seguida ficamos aqui em simultâneo com a Antena 1 e depois na próxima horinha será o programa Mangostão, um programa da responsabilidade dos laboratórios da Lister Mais. Ora, a Maria do Patrocínio diz que está precisamente em Lyon a fazer descanso e sabem então do que é que a Adelaide está a falar, das temperaturas também muito elevadas que se fazem ali sentir. Beijinhos a todos, muito obrigada por terem participado, por mensagens, por toques, por telemóvel, pelo telefone pedindo a vossa musiquinha. A todos desejo então boa continuação deste sábado e amanhã cá estarei, se Deus quiser, logo às 8 da manhã para mais um bom dia na vossa companhia. Já sabem, sejam felizes. Para já, então, ficamos aqui em simultâneo com a Antena 1.
2: Ursula von der Leyen saúda o acordo estabelecido entre o Líbano e Israel. Já o Hezbollah fala num entendimento humilhante e sem efeitos.
3: Oriana Barcelos, a esta hora aqui em Lisboa, 26 graus, no Porto 24, 24 também, em Faro, em Coimbra 28, no Funchal 24 graus, em Ponta Delgada 20.
2: Subiu o número de portugueses e lusodescendentes mortos nos sismos da Venezuela na quarta-feira. São agora 36 e ainda há 91 desaparecidos ou incontactáveis. O balanço foi feito hoje pelo Ministério dos Negócios Estrangeiros. O governo adianta que entre os 36 mortos estão 3 crianças e 29 adultos. 25 são lusodescendentes, 6 são portugueses, 1 tem nacionalidade por casamento. Entretanto, foi encontrada com vida uma portuguesa que estava desaparecida desde quarta-feira no estado de La Guaira. O jornalista da agência Lusa, Felipe Gouveia, explica que agora ela precisa de ajuda para os tratamentos. A família está à procura desse apoio.
4: Há uma portuguesa que estava a ser procurada, uma portuguesa de um grupo folclórico aqui do estado de La Guaira, e que entretanto apareceu e está a ser tratado, está a receber tratamento numa unidade hospitalar venezuelana, e os familiares estão a pedir ajuda para poder pagar o tratamento que ela necessita, que foi um tratamento na sequência de lesões ocorridas durante os sismos.
2: Nesta altura já chegaram à Venezuela as duas equipas portuguesas de busca e salvamento que vão prestar apoio nas operações no terreno. Para facilitar o socorro, o governo venezuelano impediu os acessos não autorizados a La Guaira, a região mais afetada pelos terremotos, onde há cada vez mais queixas sobre a falta de socorro. É isso que conta o jornalista da Lusa, Felipe Gouveia.
4: Na Venezuela continua a corrida contra o tempo para tentar salvar vidas. No entanto, são cada vez mais frequentes as queixas e os vídeos de pessoas nas redes sociais a denunciarem que no estado de La Guaira, a principal zona afetada pelos sismos de quarta-feira, ainda não há presença de equipas de salvamento. Há mesmo vídeos a questionar a decisão das autoridades de restringir totalmente o acesso a essa localidade. Há apelos desesperados de pessoas que estão a ouvir outras pessoas que estão debaixo dos escombros e que têm medo que com o tempo seja cada vez mais difícil, com o passar do tempo, recuperar vidas.
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3: É do Mangostão da Lister Mais que vamos falar, este suplemento que tem ajudado milhares de portugueses a melhorar a saúde. Paulo Gonzo, para ouvir agora? Devagar.

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0: 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Vamos para Amarante, é pertinho. 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

0: Matias Damásio. É para ouvir a seguir? É esta do Rui Veloso que tocou agora?
1: Olha, nós às vezes tropeçamos.
0: É romântico, não é?
1: Quase cai.
0: É para dançar agarradinho. Vai ouvir daqui a pouco Matias Damásio na sua rádio. Vamos continuar a viajar por Portugal. 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

0: É tempo agora de continuarmos a viajar por este Portugal para conhecer ouvintes que estão a tomar o mangostão. 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
1: Para-se decorrer até o dia 3 de julho de 2026 o período de renovação ou inscrição no Centro de Atividades e Tempos Livres, primeiro ciclo, primeiro, segundo, terceiro e quarto ano, na Santa Casa da Misericórdia de Erganil. Esta IPSS informa que, no âmbito do pré-escolar, as atividades de animação e apoio à família, dos 3 aos 5 anos, e a renovação ou inscrição decorrerá entre os dias 6 e 17 de julho. Assim sendo, solicitam que todos os elementos relativos a este processo sejam entregues obrigatoriamente nos serviços administrativos, no horário compreendido entre as 9 e as 13 e entre as 14 e as 17h30. O município de Oliveira do Hospital foi distinguido pela Federação Nacional das Associações Juvenis com o selo Município Amigo da Juventude na categoria de 4 estrelas, que reconhece o compromisso de excelência e inovação na implementação de políticas direcionadas para a juventude. A distinção foi recebida pelo vereador com o pelour da juventude, Bruno Miranda, durante a realização do 6º Encontro Nacional de Municípios Amigos da Juventude, que decorreu em Castro Daire. Para o município de Oliveira do Hospital, que integra a Rede Nacional de Municípios Amigos da Juventude, esta distinção representa a valorização do trabalho que tem vindo a ser desenvolvido na área da juventude, mas também um estímulo para continuar a reforçar as políticas municipais dirigidas aos jovens e elevar a sua qualidade. Decorre no próximo dia 11 de agosto, no recinto da Nossa Senhora da Guia, em Fajão, o 4º Almoço Convívio dos Benfiquistas e Amigos. Do programa consta, pelas 11h30, concentração no adro da Igreja de Fajão, com homenagem à grande benfiquista e amiga Isaura Fernandes. Pelas 12h30, almoço. As marcações podem ser efetuadas através dos seguintes contactos: 914-719-976 ou 963-895-921.
0: O estado do tempo nas próximas.

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1: Céu pouco nublado ou limpo, apresentando-se geralmente muito nublado no litoral norte e centro até meio da manhã. Vento fraco a moderado. Possibilidade de formação de neblina ou nevoeiro matinal em alguns locais do litoral oeste. Pequena subida da temperatura máxima. E com a previsão do estado do tempo para amanhã, fica assim completo este bloco informativo. Tenha a continuação de um ótimo sábado.
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4: Amigos e utentes do Dr. Barreto Leite pretendem fazer-lhe uma homenagem póstuma, erguendo uma estátua na Rua Oliveira Matos, junto ao seu consultório. Contribua, faça o seu donativo para o IBAN PT 50 0045 3450 4041 2671 6888 8889 da Caixa de Crédito Agrícola de Erganil, com a designação de Berta Novaes, ou entregue-o a qualquer elemento da comissão organizadora desta iniciativa. Contamos consigo, pela memória do Dr. Barreto Leite.
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0: São 17 horas.
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0: São 18 horas. 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
1: Decorre nos dias 4 e 5 de julho, em Vinhó, a 5ª edição do evento Sopas da Minha Aldeia, organizado pela União de Freguesias de Vila Cova de Alva e Anceriz, com o apoio do município de Erganil. Do programa para o dia 4 de julho, consta, pelas 16 horas, recepção às entidades convidadas, seguindo-se a abertura do certame e visita aos expositores. A partir das 17, atuação dos seguintes grupos: Grupo de Concertinas, Oliveirense e Amigos, Grupo de Cavaquinhos da União Popular de Rebordosa, Barril Brás, primeira parte, às 20, jantar, a partir das 21 horas, Barril Brás, segunda parte, às 22 horas, atuação Grupo Mais 2 e à meia-noite, encerramento do certame. Para o dia 5 de julho, a partir das 12, abertura do 5º evento, Sopas da Minha Aldeia, e a partir das 15, irão decorrer as seguintes atuações: Grupo de Bombos Pedra e Racha, Grupo de Teatro Os Gorgulhos, Rancho Folclórico Os Malmequeres da Cerdeira, Tuna de São Martinho da Cortiça e, pelas 19h30, entrega de certificados de participação aos expositores. Seguindo-se, 15 minutos mais tarde, a atuação da tocata do Rancho Folclórico As Flores do Casal de São João. O encerramento do certame ocorrerá pelas 20h30. Decorre no recinto de festas da Ponte de Fajão, no próximo dia 12 de julho, a partir das 12h30, o 19º convívio regionalista das coletividades da freguesia Fajão Vidual e Amiga. Haverá sardinhada, grelhada mista, filhós peixada, sopa serrana e bebidas à discrição. Terá também lugar um sorteio de rifas, cujo primeiro prémio será um presunto. A animação estará a cargo de Sérgio Gonçalves e do grupo de concertinas Os Serranitos. A Santa Casa da Misericórdia de Erganil acolhe na próxima terça-feira, dia 30 de junho, a partir das 9h45, as jornadas da sensibilização para a malnutrição. A iniciativa é promovida pela Associação Portuguesa de Nutrição Entérica e Parentérica e será constituída pela seguinte calendarização: às 10, sessão de abertura; entre as 10h30 e as 11, sensibilização para a malnutrição e semana da malnutrição, com o Dr. Aníbal Marinho. Das 11 às 11h45, pré-habilitação cirúrgica, preparar o doente para uma cirurgia com o Dr. António Oliveira, e antes de um período dedicado à discussão e a perguntas, terá ainda lugar a palestra Rastreio de Malnutrição e Particularidades em Herpes, por Diogo Catita. Já no período da tarde, a partir das 14 horas, abordagem da obstipação e diarreia com a doutora Catarina Lucas. Depois de uma pausa para café, às 15, os trabalhos serão retomados com a abordagem e tratamento da malnutrição com o doutor Ricardo Marinho e o doutor Paulo Lopes. A partir das 16h30, haverá novamente um período aberto para discussão de casos e perguntas. O encerramento da iniciativa está agendado para as 17 horas. A época balnear 2026, nas piscinas municipais de Tábua, já abriu. Neste espaço, os utilizadores têm à sua disposição uma pista exclusiva para a prática de natação, com a presença de nadador salvador, espreguiçadeiras, acesso gratuito à internet pela tábua@livre e zona desportiva com uma mesa de ténis de mesa. O horário de funcionamento será entre as 10 e as 12h30 e entre as 15 e as 19h30, estando aberta de terça a domingo, encerra a segunda-feira para manutenção. A época balnear da piscina municipal de Tábua encerrará no dia 6 de setembro.
0: O estado do tempo nas próximas 24 horas.
1: céu pouco nublado ou limpo, apresentando-se geralmente muito nublado no litoral norte e centro até meio da manhã. Vento fraco a moderado, possibilidade de formação de neblina ou nevoeiro matinal em alguns locais do litoral oeste, pequena subida da temperatura máxima. E com a previsão do estado do tempo para amanhã, fica assim completo este bloco informativo. Tenha a continuação de um ótimo sábado. 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

0: São 19 horas.
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0: 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Amigos e utentes do Dr. Barreto Leite pretendem fazer-lhe uma homenagem póstuma, erguendo uma estátua na Rua Oliveira Matos, junto ao seu consultório. 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Contamos consigo, pela memória do Dr. Barreto Leite.
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agora 20 horas com 22 minutos. Olá, mais uma vez, boa noite. Esta chama-se Bad. E é dos Itu. Atrás ficamos com os Queen e a voz de Freddie Mercury. E assim damos início a mais 2 horas de música comigo, Carlos Santos, emissão de sábado para 27 de junho do ano 2026. Já a seguir há mais música, e desta vez com os britânicos James. Boa noite, bom fim de semana.

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agora 20 horas com 47 minutos. Olá mais uma vez, boa noite. Estamos assim de volta à música com este Say Shame dos Talk Talk. Atrás ficamos com o tema de Promise You Made in the Cock Robin. Já a seguir a mais música com Like a Fall de Robin Gibb. Boa noite, bom fim de semana.

0: São 21 horas. 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
1: Encontra-se a decorrer, até o dia 3 de julho de 2026, o período de renovação ou inscrição no Centro de Atividades e Tempos Livres, primeiro ciclo, primeiro, segundo, terceiro e quarto ano, na Santa Casa da Misericórdia de Erganil. Esta IPSS informa que, no âmbito do pré-escolar, as atividades de animação e apoio à família, dos 3 aos 5 anos, e a renovação ou inscrição decorrerá entre os dias 6 e 17 de julho. Assim sendo, solicitam que todos os elementos relativos a este processo sejam entregues obrigatoriamente nos serviços administrativos, no horário compreendido entre as 9 e as 13 e entre as 14 e as 17h30. O município de Oliveira do Hospital foi distinguido pela Federação Nacional das Associações Juvenis com o selo Município Amigo da Juventude na categoria de 4 estrelas, que reconhece o compromisso de excelência e inovação na implementação de políticas direcionadas para a juventude. A distinção foi recebida pelo vereador com o pelour da juventude, Bruno Miranda, durante a realização do 6º Encontro Nacional de Municípios Amigos da Juventude, que decorreu em Castro Daire. Para o município de Oliveira do Hospital, que integra a Rede Nacional de Municípios Amigos da Juventude, esta distinção representa a valorização do trabalho que tem vindo a ser desenvolvido na área da juventude, mas também um estímulo para continuar a reforçar as políticas municipais dirigidas aos jovens e elevar a sua qualidade. Decorre no próximo dia 11 de agosto, no recinto da Nossa Senhora da Guia, em Fajão, o 4º almoço convívio dos benfiquistas e amigos. Do programa consta, pelas 11h30, concentração no adro da Igreja de Fajão, com homenagem à grande benfiquista e amiga Isaura Fernandes. Pelas 12h30, almoço. As marcações podem ser efetuadas através dos seguintes contactos: 914-719-976 ou 963-895-921.
0: O estado do tempo nas próximas 24 horas.
1: Céu pouco nublado ou limpo, apresentando-se geralmente muito nublado no litoral norte e centro até meio da manhã. Vento fraco a moderado. Possibilidade de formação de neblina ou nevoeiro matinal em alguns locais do litoral oeste. Pequena subida da temperatura máxima. E com a previsão do estado do tempo para amanhã, fica assim completo este bloco informativo. 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

São agora 21 horas com 44 minutos. Estamos assim de volta à música com esta pronúncia do norte dos portugueses GNR. Atrás ficámos com um tema fantástico dos Bee Gees, chama-se Manchester. Já a seguir a mais música e desta vez com Barbra Streisand. Boa noite, bom fim de semana.

São agora 21:59. É o final desta emissão de Nova Geração para 27 de junho do ano 2026. Agora com a música dos Scorpions, este Send Me Angel. Atrás ficamos ainda com o sueco Roxette e o tema Crash Boom Bang. Quanto a mim, prometo voltar no próximo sábado às 20 para mais 2 horas de grandes músicas. Até lá, a continuação de uma ótima semana.

São 22 horas. São 22 horas.

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Esta próxima música é o nosso novo ou mais recente single, chama-se Sol e Mar.

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0: São 23 horas.
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0: É meia-noite. 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
1: A iniciativa Noites de Verão, organizada pelo município de Erganil, começa já no próximo dia 3 de julho, pelas 21h30 no Subpasso, com as marchas populares do Conselho de Erganil. Entretanto, no dia 11 de junho, pelas 21 horas, na Praça Simões Dias, Festival de Folclore do Rancho Juvenil da Casa do Povo de Erganil. No dia 18 de julho, pelas 21h30, no mesmo local, concerto de comemoração dos 173 anos da Associação Filarmónica de Erganil. Para dia 19 de julho, às 21h30, na Praça Simões Dias também, Folk in Erganil. E no dia 25 de julho, pelas 21 horas, o espetáculo Fame, da Escola de Dança Emotion. No dia 1 de agosto, decorrerá a 34ª edição da Mostra de Folclore do Grupo Folclórico da Região de Erganil. Ainda no mês de agosto, no dia 8, às 19 horas, no Subpasso Erganil Summer Fest, na Praça Simões Dias. No dia 22 de agosto, pelas 21h30, concerto com o Grupo Real Companhia. E no dia 28 de agosto, a partir das 19 horas, no centro da Vila de Erganil, a já habitual Noite Branca. Organizado pela Associação MK Máquinas, decorre no próximo dia 5 de julho, no Estádio Municipal de Tábua, o primeiro convívio de Perícia de Tábua, o Encanto das Beiras. O início está marcado para as 14 horas. Neste evento, a coletividade irá contar com a participação de 4 classes, nomeadamente classe mini, classe TD, classe TT e classe feminino. Esta é uma bela oportunidade para reunir amigos, partilhar a paixão pelos automóveis e passar uma tarde em grande pelo Encanto das Beiras. Pode ler-se em comunicado enviado à imprensa pela MK Máquinas. O Núcleo Sportinguista de Camba, no Conselho da Pampilhosa da Serra, promove no próximo dia 12 de agosto a comemoração do seu 22º aniversário. Para o efeito, tem preparado um almoço de convívio sportinguista, cuja ementa será feijoada a leão e que terá lugar a partir das 12h30 no recinto de festas de Camba. Se tiver interesse em participar, faça desde já a sua inscrição através dos seguintes contactos: 935-034-511 ou 963-473-612.
0: O estado do tempo nas próximas 24 horas.
1: Céu pouco nublado ou limpo, apresentando períodos de maior nebulosidade no litoral centro até meio da manhã e no final do dia. Vento fraco a moderado. Possibilidade de formação de neblina ou nevoeiro matinal. Pequena subida da temperatura mínima no interior norte e centro. Fica assim completo este bloco informativo. Tenha a continuação de um excelente domingo.

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4: Esta semana trago uma sugestão de Raul Minhalma, um livro que tem por título Tudo Foi Como Tinha de Ser. Segundo o autor, é um livro inspirado em factos reais. Raul Minhalma é um autor novo, ele nasceu em 1992, mas é na atualidade um dos escritores mais vendidos. E vários livros são conhecidos deste autor. Todos eles sempre com uma história relacionada com algo da realidade. Neste livro, Tudo Foi Como Tinha de Ser, ou melhor, nesta história, Tudo Foi Como Tinha de Ser, são-nos apresentadas duas personagens principais, o Gonçalo e a Mariana. E tudo isto começa com a história de uma rapariga que, andando na faculdade, é surpreendida pela divulgação de um vídeo íntimo que é partilhado nas redes sociais. Esta rapariga é a Mariana. Mariana, quando vê, sente o seu mundo desabar completamente. incapaz de lidar com esse julgamento dos outros, congela a matrícula na faculdade, fecha-se em casa, o único lugar onde ela realmente se sente segura. Filha de uma família de empresários, tem uma outra irmã, e a partir do momento em que aquele vídeo é divulgado, Mariana fica completamente isolada do mundo exterior. Não vem à rua nem sequer para passear o seu cão, o Luke. Ao longo da leitura do livro, nós vamos apercebendo dos grandes problemas desta rapariga. Da sua solidão, da sua incapacidade de lidar com o problema, da sua rejeição a tudo e a todos, porque os pais tentam arranjar-lhe apoio com um psicólogo e ela no início ainda vai, mas depois rejeita terminantemente esse apoio e fecha-se no seu casulo. Entretanto, na rua onde vivem, em frente à moradia que tinham, começa a haver um determinado movimento na recuperação de um espaço comercial. E é exatamente nessa altura que Mariana apenas via o mundo exterior arredando o cortinado da biblioteca da casa, começa a perceber-se dessa movimentação e da presença de um rapaz, o tal Gonçalo, que vai mexer tremendamente com ela. Gonçalo é um rapaz que tinha vindo, que nós depois ao longo da história vamos perceber que veio de Itália e que sonhava abrir um restaurante. E ele e um amigo com quem vivia na mesma casa começam a fazer as obras de recuperação dos espaços até que surja o dito cujo restaurante. Neste espaço-tempo de obras e remodelações, etc., Mariana, todos os dias vai à dita cuja janela, arreda o cortinado e põe-se a ver os movimentos do rapaz que lhe saltou à vista, o Gonçalo. Isto acontece com ela, mas acaba por acontecer também com ele. A dada altura, ele percebe-se que realmente ela está a olhá-lo e ele está a olhá-la. E ficam assim durante dias consecutivos, a determinada hora,

Pela clausura, não lhes diz o que é que se passa, apenas os critica severamente por estarem sempre a influenciar a sua vida e a meterem-se naquilo em que, segundo ela, não eram chamados. Depois de várias peripécias, este talkie-talk vai servir para Mariana e Gonçalo comunicarem um com o outro. Até que Gonçalo faz o verdadeiro papel do psicólogo junto de Mariana, dizendo-lhe que ela tem de vir à rua, que ela tem de passear o seu cãozinho. Ela diz-lhe que não é capaz de enfrentar pessoas porque todas as pessoas olham para ela e falam do vídeo que foi passado nas redes sociais. Ele encoraja a deixar isso de lado e a tentar, a pouco e pouco, ir refazendo a sua vida. E ao fim de vários meses, isto vai acontecendo. Mariana resolve sair com o Gonçalo, sair com o cão primeiro e logo a seguir com o Gonçalo como companhia, dando passeios pequeninos onde não houvesse muita gente, que era a condição sine qua non para que ela saísse. A pouco e pouco as coisas ganham uma abrangência maior e Gonçalo consegue já levá-la inclusivamente a um piquenique. Um piquenique onde ela se sente super bem e começa a reconhecer que se calhar tem que mudar a sua postura e tem que ser mais ativa na sua relação com o mundo exterior. Passar mais nela e menos naquilo que os outros pensem sobre ela. Está tudo a correr às mil maravilhas. O rapaz remodela o espaço. Abre o restaurante, muito por sugestões dela, é atribuído um nome ao restaurante que é ela que o sugere, é ela que sugere como fazer os convites para as pessoas virem à inauguração, e neste entretanto, eles têm já um relacionamento muito, muito, muito próximo um do outro. Um relacionamento, inclusivamente, já em termos muito amorosos. Estão, pelo menos, a viver uma vida a dois, encantados. Ela encantada porque está a ultrapassar todos os fantasmas que tinha na sua cabeça. Ele encantado também porque o restaurante está de vento em popa, que era o seu grande sonho. E também muito feliz porque de algum modo tinha contribuído para desbloquear toda a situação de isolamento da Mariana. Mas nem tudo corre bem. Quando realmente parecia que tudo estava a correr muito bem, ela é de novo confrontada com uma situação em que a vida dela é de novo posta em causa. Porque o rapaz que ela tanto amava tinha fugido de Itália, da família, que era uma família poderosa em termos políticos, e ele, como não queria nada com a política, fugiu de Itália, veio para Portugal, e naquele espaço de tempo tinha pensado em criar o seu próprio negócio, em viver a sua própria vida, até que, com a divulgação da inauguração, aparecem jornalistas à procura dele e para fazerem entrevistas e comunicarem à família dele que sabiam onde ele estava. Isto vai dar azo a que a Mariana volte à estaca zero, volte a isolar-se, volte a afastar-se de quem, no fundo, ela tanto amava, até ao dia em que ela própria decide ir de novo contactar a psicóloga que a tinha apoiado e pôr-lhe o seu problema, não desvendando todo o enredo, aquilo que se tinha passado com ela e com Gonçalo, mas tentando realmente modificar o seu comportamento. A psicóloga encoraja e convida, inclusivamente, para participar numa sessão na faculdade onde a irmã de Mariana andava e onde assuntos como o da Mariana seriam abordados. Ele a convida a ela ir participar nessa conferência como interveniente direta, como alguém que tinha vivido os problemas dos quais a conferência tinha outros oradores que iriam falar exatamente sobre o mesmo.

Ela iria falar na primeira pessoa. No início ela não quer, mas depois lá se resolve. E a sua participação na conferência é um verdadeiro sucesso. E quando ela termina a conferência, entre aplausos do público da faculdade, há vozes no, nas bancadas que lhe dizem: por que não vais atrás dele? Por que não deixaste o teu amor? Tu tens que seguir caminho. Encorajada por este,

0: por estes, ela chega à casa e tenta descobrir onde é que poderia parar Gonçalo, que entretanto tinha desaparecido do restaurante e ninguém sabia onde ele estava. Consegue chegar até ao restaurante, falar com um amigo do Gonçalo, mas ele nada lhe diz de concreto, apenas lhe frisa que ela certamente saberia onde ele estava. Ela vem para casa, pensa e lembra-se que numa determinada altura em que ambos tinham saído, no tal piquenique, ele tinha falado de um restaurante em Copenhaga, onde tinha trabalhado. Enche-se de coragem, tira um bilhete de avião e vai para Copenhaga. Chegada a Copenhaga, consegue encontrar Gonçalo no restaurante que ele lhe tinha falado. Escusado será dizer que o encontro foi algo de fantástico para os dois. Para o leitor, entusiasmante ver a reação dos dois, sentir a reação dos dois, porque ao ler sentimos e simultaneamente parece que estamos a ver aquela imagem dos dois colocados um frente a frente do outro. E é aqui neste clímax que tudo se dá. Eles reconhecem que estão realmente apaixonados um pelo outro, que a vida de um não faz sentido sem a vida do outro. E é aqui que Mariana revela o segredo ao Gonçalo. Afinal, ela isolou-se e o vídeo não era com ela, mas era com a sua irmã, que naquela noite na discoteca vestia um vestido seu. E ela, para resguardar a irmã, assumiu toda a trama. É um romance em que realmente nós vemos que o amor vence e que o que os outros pensam sobre ti não define quem tu és. Portanto, não vale a pena iludirmos a vida tentando ser aquilo que não somos, porque mais tarde ou mais cedo ela vai colocar-nos perante a realidade. Para quem gosta de leituras de amor, nesta trama amorosa, é um livro excelente. Fica a sugestão.
1: A leitura é uma boa companhia, por graça.

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0: É uma da manhã.
1: 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Contribua, faça o seu donativo para o IBAN PT500045-3450-4041-2671-68889 da Caixa de Crédito Agrícola de Erganil, com a designação de Berta Novaes, ou entregue-o a qualquer elemento da comissão organizadora desta iniciativa. Contamos consigo, pela memória do Dr. Barreto Leite.
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